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0: Muito boa noite, gente. Muito boa noite. Olha só, em Curitiba são 21 horas e 16 minutos. Olha só, entramos na programação MPB Nights. Pra você curtir muita música. Olha só, você tá curtindo Fábio Júnior. Logo após, você vai curtir Pedro Sampaio. Dançarinas.
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0: Curitiba, dia 29 de setembro de 2026, hein?
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0: E aí, me conte como foi a sua noite, o seu dia de terça-feira. Fala aí pro seu locutor como foi o seu dia de terça-feira. Foi cansativo? Foi produtivo? Me fale aqui no zap. Vamos bater aquele velho papo, vamos?
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0: Franklin Souza no comando da Imora FM até as 23 horas, hein? E até lá muita coisa vai rolar. Lembrando a todos vocês que 10 horas entra no ar pra vocês a programação Fim de Noite. Pra você se apaixonar de verdade com muita música bonita. Muita canção gostosa de se ouvir. Muito internacional, muita música internacional, muita música nacional. Olha só, quero mandar um forte abraço aí pro meu amigo Paulo da Farmácia São Lucas. Alô, Saulo. Alô, Iris. Essa equipe maravilhosa aí que faz parte da Farmácia São Lucas. Quero mandar um forte abraço também pra minha amiga Bianca, meu amigo Matheus, meu amigo Mazinho, minha amiga Norma. Lá da Farmácia Pro Saúde, hein? Pro Vida, né? Valeu, um forte abraço pra cada um de vocês aí, tá bom?
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0: Tá, então em Curitiba são 21 horas e 17 minutos. Tem uma ótima noite pra vocês.
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Muito bem, gente, em Curitiba são 22 horas e 39 minutos aqui pela sua rádio Amore FM, que mais toca o seu coração. Olha só quem tá pintando aqui na sua 96, é o velho Tim Maia, com uma belíssima canção, Me Dê Motivos. E essa canção eu ofereço especialmente para minha amiga Márcia Oliveira, que está na escuta da Amore FM. Muito obrigado, Márcia, pelo seu carinho, pela sua audiência. Curta a sua noite maravilhosa aí, tá bom? Valeu, um grande abraço, um forte beijo. Valeu, valeu. Olha só, mandar um forte abraço aí também pro meu parceiro forte, William Nunes, né? Ele que tá lá em Santa Catarina e está ouvindo a Imoré FM, está acompanhando aqui as nossas programações. E ele colocou um recadinho aqui pra gente. É, manda um alô para a galera de Umbuzeiro, Alto Bonito e região. E para todos os ouvintes aqui da Rádio Amore FM. Muito obrigado, William Nunes. Forte abraço para você, meu irmão. Tamo junto e misturado. Olha só, Tim Maia pintando na sua programação fim de noite, tá bom? Valeu, gente. Tenha uma ótima noite para vocês.

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Mas eu quero agradecer a todos vocês que estiveram marcando presença aqui comigo, né? Falando aqui comigo pelo WhatsApp, muito obrigado. E até amanhã, se nosso bom Deus nos permitir. Amanhã eu vou estar de volta aqui pelas ondas do seu rádio Amor FM, a partir de 8 horas da noite. E juntos vamos até as 23 horas, com muita canção bonita, com programações interessantes que são feitas especialmente para você aí do outro lado do rádio. E você também que nos acompanha via o nosso aplicativo. Muito obrigado a todos vocês. Tenham uma ótima madrugada. E tchau, tchau. Fui!

Bom dia, meu povo. Obrigado pelo carinho da companhia, né, galera? Eita, nós. Minha voz já não é mais a mesma. Né? Daqui a pouquinho eu mastigar um cravo pra ver se melhora. Eita, 4h47. Bom dia, já estamos no ar pra levar pra você até às 7 da manhã. O melhor da música sertaneja, meu povo. Bom dia. Vamos acordar 4h47, hein? Opa, nós. Né? Se não fosse tempo de demorar pra ligar o equipamento, a gente já tava no ar aí, ó. A uma cara, viu? Eita, nós. Daqui a pouquinho manda uma alusão pro povo do Tinguim, que deve estar tudo dormindo ainda com o rádio desligado. Ei, povo que dorme, viu, rapaz? O povo do Tinguim, só peço pra dormir. Cadê? Bota uma toadinha. Uma toadona.

0: Muito bem, tá aí, hein? Opa, nós. Bom dia, já acordou, né? Do Galego dos Cocos, Dona Duje. Cuidado da vida. Hoje tô arrombado, trabalho desse jeito. Ontem eu vi a repórter da CNN também. Coitadinha, não sei como aguentou fazer o programa, né? Opa, garganta, essas gripes véia. Agora virou tal. Se é que isso é gripe, né? Tô achando que pode ser alergia, ó. Né, meu povo? Bom dia, bom dia, bom dia. 4h53, bora adiantar o bloco aqui.
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6: 4h55.
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0: Muito bem, já acordou o Baldo Navio? Bom dia, já acordou na Doge, mas Neto, Galego do Desculpa, cuidar da vida. Bom dia lá pro velho Matias do Barrigão. Tá ligado, né, velho Matias? Lá na Baixa Verde já acordou mesmo? Domingo Salgado já acordou, Paulinho das Pelvas já acordou. Missa das Tocas acordou, menos Zica, né? Geraldo das Lajes já acordou. O que carrega Zica na moto de vez em quando, né? Os dois, é, rapaz, tão bonitinho os dois andando de moto, né? Pois é. 4h59, hein? Bom dia, Ivo Muliquinho, lá em Baixa Grande. Alô, alô, meu amigo Genilson, lá das Almas, Dona Dade, todo mundo aí. Dona Ana aí, a galera que acorda cedo, né? Bom dia, hoje eu vou falar menos que a minha voz já não é mais a mesma, né? Não, Domingo do Salgado. Bom dia, bom dia, bom dia, bom dia. Ana Rúbia, Heraldo, tá trabalhando, se é que tá trabalhando, né? No Grupo Pimenta, lá é 24 horas, vai lá agora tomar um café lá. 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
1: Ah, não, isso é bom não. Isso, ó, vou só bater palma, porque o lado da feia da gota, essa aqui é boa.

0: Muito bem. Já acordou, dona Ivonice? Ah, Baixa Verde ainda tá dormindo. A senhora tem uma cara de que dorme, viu? E o Vé Matias dizendo toia, né? A senhora dorme até mais tarde e fica roncando aí os dois. O velho ronca de um lado, a senhora ronca do outro. E neto do Tingui ronca também. É, rapaz. Ali, neto, Ave Maria, cada ronco. Do outro lado da serra a gente ouve. Galego dos Cocos tá roncando também, Galego dos Cocos, hein? Dona Duge ronca, Dona Duge. Fala a verdade, viu? 5:09, bom dia, meu povo. Deixa eu ver aqui quem foi que acordou. Quem é que tá acordado? Olha, a Suzy e Tico de Manguinha estão ligados. Bom dia, Suzy. Jaime Moura acordou. Ave Maria, aí vai cair trovoada. Pode preparar que a chuva é grande. Celita acordou uma hora dessa? Oh, aquela que procura as almas? Ela e Risalva? Rapaz, aí lasca, meu pai. Rapaz, só quem não acorda é zica, né? É 2:05:09. Queria estar agora, só lá na churrascaria, na chanete do Grupo Pimenta, tomando o café da manhã. É, Ana Rúbia Deraldo. Manda o nome do povo aí, Ana Rúbia, que tá aí na cozinha, vá. Manda alô pro povo, vá. Eu mando alô só pra vocês, parece que só vocês trabalham. E nem trabalha, Ana Rúbia não trabalha. Deraldo não faz nada também. Paz, não, é. E o povo que trabalha, que tadinho, não manda alô. Tem que mandar alô pro povo que trabalha. 5:10, bom dia, galera. Opa, nós, 5:10, 5:10, 5:10, Baú, será que já acordou? Acorda, Baú. Carine, ô, meu Deus, Carine só lá pra 8 da manhã, 9, o povo dorme, viu, velho? Ué, doido. Lá embaixo, a grande já acordou, na Xandinha, homem, tenha medo. É, rapaz, ali, homem, na Xandinha, acordar uma hora dessa? Ave Maria. Moto, cadê? E zica? Hein? Hein, Deraldo? Acorda zica, Geraldo das Lages? Ou deixa a zica dormir?
1: Ô, Gilson, não acorda a zica, não, rapaz. Oh. Deixa esse homem dormir. Pelo amor de Deus. Faz a mamadeira e a gente aí deixa esse homem dormir.
0: Ah, oh, mamadeira. O velho Matias toma mamadeira. O neto do Tinguito toma mamadeira também. O neto tem uma cara que gosta de tomar mamadeira, viu, velho? Alô, Ivanildo, compadre de Badega, tá ligado lá na Areia Branca. Fagner, tá ligado, bom dia. Hoje é o Tom do Sítio Machixe, acordou. Tá vendo? Bora. Lá, cara velha, rocha, vá.
2: Dedê, até como diz o cara velha, para.
0: 5:11,
2: hein? Ai, isso é rei de buscar pé, meu irmão. Moçada das Alagoas, meu querido Repiados, que não é vaqueiro.

0: nós, Montoria.
1: Oita, nós. Cara véia, joga duro, hein? Rapaz, o homem canta demais. 5:15, bom dia. Vamos acordar, meu povo. Hoje, quarta-feira, né? Rapaz, dia 30, último dia do mês, hein? Graças a Deus. 5:15.

0: Eita, nós, alô Chicão lá no Zão Chico, vamos acordar, dona Suzanete, Geraldo Bagaceira, a galera de um buzeiro que acorda cedo, né? E acordou, Arlão? Cuidado da vida, rapaz. Dona Edilane também, né? É, só tá dormindo não. Ah, essa chula de rock trabuco é boa, né? De Mundo Novo. A Jacobina, e chula boa da Guta. Deixa eu mandar uma alusão pro pessoal de Baixa Grande. Ivo Muliquim já mandou alô, né? Grilo. Alô, dona Neide, lá na Massaranduba. Bom dia, dona Neide. Obrigado pelo carinho da companhia, viu, dona Neide? A galera da Massaranduba. Ei, Jaime Moura. Na Xaninha hoje pegou no sono, hein? Ah, rapaz. Pois é. Fagner na Areia Branca. Ivanildo, compadre Badega. Será que acordou? O homem. Não é não, Paulinho das Piabas? Sente dor na coluna. E Zica, rapaz. Coitado de Zica. Onde sumiu o dia todo? Será que sequestraram? Ali é velho. Zica? Deus é mais. Ali tem janeiro, meu filho. Ali tem janeiro. É, rapaz. Ó, dona Xandinha acordou, ó. Tá vendo? Bom dia, dona Xandinha.
1: Bom dia, Gil Santana. Vixe, que voz diferente, tá gripado, é? Eu tô ouvindo você falar. Passa o samba aí depois, viu?
0: Muito bem. Ó, a Marlene do Tanque Novo. Bom dia, da Marlene.
2: Bom dia, Gil Santana. Sou a Marlene aqui do Tanque Novo. Gostaria que você passasse a música aí pra mim, de Zé Vaqueira, aquela coladinho. Eu ofereço pra todos os ouvintes que estão me ouvindo aqui do Tanque Novo, de Miguel Comum, do França, Salgado Grande, e aí em Piritiba, pra você. E a grita que deu uma pegada foi que você tá com a voz muito. Muito foé. E aí, você tá bem? Eu tô bem, graças a Deus. E a cavalgada aqui do Tanque Novo vai ser dia 29 de novembro.
0: Eu vou.
2: Apareça, viu? Já tá convidado.
0: Vou sim. Meu carro daqui pra lá já tá pronto.
2: Um feliz dia de quarta-feira abençoada pra todos nós.
0: Amém.
2: Bom dia, tô aqui ligadinho no seu programa.
0: Muito bem, continue ligado. Um abraço aí pro pessoal lá de Miguel Comum, sempre me ouvindo, não é legal? Pessoal de Umbuzeiro da Serra Branca, alô, dona Antônia. Léo de Bitu, bom dia. Cléoma Brito também. Ah, Cléoma tá dormindo, Cléoma vai acordar uma hora dessa pra quê? Não. A Genilson lá acordou cedo, hein? Celso, Ana Valneide, Dona Helene, Zé Boquinha, Pisca Pisca, Dona Denaí de Monge, Nilson, Dona Haddad, Karina, Eduardo, Dona Dalva, Iradi, Ginaldo, Valtir, Dona Neisa, bom dia! Bora! Tocar o samba, né? É o povo quer samba. Bora! Alô, velho Lili, tá ligado, hein?

Pra nós, aí o povo gosta, né? Rapaz, é samba, nunca vi o povo gostar de samba desse jeito, viu, Geraldo Bagaceira? Bom dia. Olha a dona Maridete, rapaz, lá na Laranjeira, né, dona Maridete? Me chamando pra tomar um café, ô Maridete, se fosse perto eu ia, tô com a fome da gota aqui, viu? Lá no Tingui não, que dona Duas e Marinete estão dormindo. Vou tomar café lá só mais tarde, Carinho só acorda mais tarde, Carinho de Leão, o povo dorme demais, rapaz. Café, se fosse dependendo desse povo aí, né? Lá pra 10 da manhã. O povo dorme. E Dona Ivanice já acordou, a veinha, a roncadeira lá da Baixa Verde? Ali dorme, velho. É o Zé Matias. Olha, Zé Nunes acordou, hein? Rapaz, não é não, Zé Nunes? Rapaz, o povo dorme, viu, Zé Nunes? Olha, 5h27, hein? 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Epa! 5h27. Bora! É a mesma chula de rock. Pedro da Viola só veio, regravou a mesma chula. Rapaz, aí lasca, viu? Mano? Aí lasca o negócio disso, hein? Mano? É, deixa eu ver se tem outro aqui. É essa mesmo. Bora. Depois procura outra música. O povo só é uma regravação de música da gota, né, filho? É.

0: Muito bem, Silvano e Zé Beté, homenagem aos motoristas. Olha, e Maribá tá mandando aqui, coitado, ninguém lembra do aniversário de Maribá, ele mesmo tem que lembrar. Maribá, hoje, completando idade nova. 60 e tantos, né, Maribá? Maribá é velho, ué, doido, Maribá lá de, dos Angicos. Ali tem janeiro, meu filho. É. E, mas tá bem conservado, tá no ovão, viu? Tá bem conservado, tá no ovão. Tá igual a zica, viu? Só falta perder os dentes.
1: Parabéns, parabéns pra você.
0: Muito bem, parabéns, Maribá. Ei, peste, hoje eu tô trabalhando tranco barranco, ó, Igor já chegou no Grupo Pimenta, Edenilza, já me ouve semana trabalhando de tarde, que ele me falou, viu? 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Olha, zica da viola, o pessoal me contou que foi andar de acho de um jegue lá. O jegue pulou, viu, Zé Nunes? O jegue pulou, viu, Oswaldo do Núcleo Rural? Zica caiu, bateu a bunda no chão, coitado, rapaz, a bunda inchou. Rapaz, sarou, ficou com a dor, sem poder andar mancando. Ficou curado com o quê? Com a super pomada nova mistura. Rapaz, aí quase não anda de volta, dá uma voltinha de moto, mas geral, não aquele que ele gosta de andar de moto. Os dois, rapaz, andando de moto é uma graça, a Guilherme tá me dizendo. Hein? Cadê Geraldo, rapaz? Dormiu hoje, hein?
2: Ô Gilzu, pergunta a Zica se ele não quer dar uma voltinha de moto a Mazeu.
0: Ah, ele adora. Por isso que ele passou a super pomada nova mistura na bunda pra poder ficar de boa, dor na coluna. Foi, Zica? Caiu com a tchadinha de Zica, vai. Aí agora ele pode andar de moto mas você até umas horas.
2: Ô Gilzu, pergunta a Zica se ele não quer dar uma voltinha de moto a Mazeu.
0: Ah, ele tá doido. Ele é Ave Maria, andar de moto com você, né, Zé Nunes? Zé Nunes sabe, rapaz, Zica adora. Pois é. Né, não, Genilson? Genilson da Nova disse que adora. A Roseli da Coelba disse que Zica adora andar de moto, mas Geraldo, a Roseli da Coelba, essa Roseli não vai não, né? Adora, ele gosta mesmo, Roseli, adora andar de moto. Achei que agoniado. Esse dia tiraram a foto dele, rapaz, coitado banguelo. Esqueci a dentadura em casa, ué? Rapaz, meteram no cartaz a foto. Foi o Maribá descarado que tirou a foto. Rapaz, pois é, viu? 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
2: Muito bem. E a corda zica? Hein? Como não esqueço, que esqueci o nome miserável. Acorda zica ou não?
3: Ô Gilson, não acorda zica não, rapaz. Deixa esse homem dormir.
2: Geraldo Arraes.
3: Pelo amor de Deus. Faz a mamadeira e a gente aí deixa esse homem dormir.
2: Ele adora mamadeira, né, rapaz? Adora tomar mamadeira, zica. 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

0: Muito bem, tá aí Pedro da Viola e Bel Samador. Nunca vi Arrasto de Alma em Cor de Lobisomem. Arrasto de Alma, só procurar Celita e Risalva. As Cavadeiras de, das Almas. É, rapaz, que aí você vai. Vão lhe botar o rastro pra você ver. Rapaz. Acordar o povo, já tinha esquecido. 5h39.
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0: Ave Maria, 5h40. 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Bom dia, Rabelo. Obrigado pelo carinho da companhia, Rabelo. 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Muito bem. Hein, Jade lá?
2: Sou Jade.
0: Nós sabemos que é você, Jade lá. E meu programa é bom ou é ruim?
2: Seu programa mata mil. Mil, mil.
0: Tá vendo, dona Xandinha? Mil, mil, viu? Hoje. É o que, Alice? Já ligou o rádio?
2: Hoje, Santana. O rádio tá ligado aqui, viu?
0: Muito bem, deixa o rádio ligado. Bom dia, dona Marisa, mamãe da Josi e a galera de Mundo Novo. Tá ligado, bom dia, meu povo mundo novense. Pessoal de Vaza do Poço, Serra Holanda, Novo Holanda. Alô, Nivaldo, a galera do Alto Capim. Bom dia, meu povo de Vaza da Roça, a galera de Barracas ouvindo a gente. Bom dia, hein? 5h42, tá aí os Coroas Sertão.

Muito bem, Pena Malanda, já acordou na Suzana, Ayla Joana, acorda as meninas, bom dia neguinho lá, como é o nome do lugar, rapaz? Ah, esqueci, você que é neguinho aí, né? Dias Flores, neguinho, sei lá, né? Dias Coelho, ouvindo a gente, Ribeiro, é, pois é, bom dia meu povo lá do Machixe também, povo calmonense, tá ligado, 5h45, hein? E a galera de Itapira, todo mundo ligadinho, aquele abraço. Chico da Bandeira, você que acordou? Pensa num velho que dorme. Chico, Ave Maria, dormia ele, coitado. Pois é, os maridos, chula boa, né? É, rapaz, olha. 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Pois é, Celita das Almas. E Rizalma das Almas. Pois é, quer saber das almas? Procure as profissionais. Pois é, e as almas estão vindo, né? Quiser entregar um ouro, é só procurar lá, viu? Celita tá pronta. Já está lá, um cavador pronto para cavar. É, 5h46.

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1: Muito bem, Deu do Táxi acordou. Olha aí, viu? Eita, nós. Pois é, Deu do Táxi. Olha, tem exame de vista na clínica MaxMed aí em Itapemirim, viu? Dia 6 de outubro, Deu. Vai lá, vá. Fazer exame de vista, vá. Ligeiro e voado. Pois é, e aqui em Peritiba pela tarde, dia 6, viu? Esqueça não, meu povo. Leo do Táxi acordou, Luquinha já acordou. Bom dia, Luquinha. É o quê, Celita?
2: Ô, Gilson, bom dia. Bota as panelas pra acordar, amiga, rei pra reta e arranca ouro que as almas deu pra nós.
1: Tá vendo? Olha aí, ó. Só comprando fazenda, gado, carro. Tudo rico, ela e Risalva, só arrancando os potes de ouro, ó.
2: Ô Gilson, bom dia, bota as panelas pra acordar, amiga, rei pra reta e arranca ouro que as almas deu pra nós.
1: Tá vendo? A alma hoje vai puxar o pé de Risalva de madrugada. Bom dia, Gilson de Macuás, por favor, passa a música. Ah, eu não aguento mais tocar Rick Renner, sinceramente, eu vou tocar Rick Renner mais tarde, tocar, né? É, quinta-feira com Jesus, Rick Renner, eu não aguento mais. Olha, se quer ficar bom, morra. O povo não pediu a música de Rick Renner, depois que morre, toda hora enche o saco. Ah, vou tocar não, já fiz a programação aí. Homem, tenha dó do negócio de Rick Renner toda hora. Homem, morreu. Manhã dizia, quer ficar bom, morra. Eu não pedi, ninguém pedia música de Rick Renner aqui. Só quando era de pai, filho, aí pedia. Mas do contrário, aí agora morreu toda hora, né, Rick Renner? Ah! Eu já toquei Rick Renner a semana todinha, hoje não vou tocar não, tenha dó. Amanhã nós toca. Aliás, eu vou tocar com Gustavo Lima mais tarde, ele e Gustavo Lima que eu gosto. Não é não, Celita? É. É o que, Isalva, que tu quer? Oi, vê se fala ligeiro, hum? Vamos ver aqui. Ó, nós vamos testar na velocidade normal, viu? Os áudios de 46 segundos vai pra 2 horas. Olha pra isso, só fica olhando na cor, presta atenção, é normal, ó. Isalva. Ó, Celita, ainda tá dormindo no telefone, ó. Será que a alma acordou de madrugada? Isalva?
3: Bom dia, Gil.
1: Ah, não. Tem a dó pra isso aí, ó.
3: Bom dia, os ouvintes. Obrigada.
1: Ó, pra isso. Ah, viu, mas deixa eu aumentar a velocidade. Deixa eu botar em 1.5, ver se dá certo. Se não der, 2.0.
3: Bom dia, Gil. Bom dia, os ouvintes. Obrigada. 1.5, né? Gil, passando aqui pra parabenizar a minha prima, que é sim, aqui em Itapuã, que é aniversariante do dia, que ela deseja pra ela muita paz, saúde, muitas felicidades e muitas realizações. E que Deus continue abençoando grandemente a vida dela. E que ela continue essa mãe guerreira, essa mãe exemplar que ela é. Paz, esquece, saúde, felicidade. Eu e minha família te amamos muito, minha linda. Que Deus te abençoe grandemente, cheio no coração. Parabéns, esquece, Borges.
1: Tá vendo? Isso 1.5. Ah, ela falou normal, é como se tivesse acordada. Agora imagina daquele jeito lá, ia passar a manhã toda falando. Parabéns. Bom dia, meu amigo, Deus te abençoe, manda um alô pra mim, já é Jaine, né? Estou morando na Rua da Boiadeira, muito bem, Jaine, bom dia, tá morando na Boiadeira. Olha, 5h53, bom dia, meu povo, vamos acordar, cuidar da vida.
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11: 5h54.
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0: 5h56.
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0: 5h59.
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0: 6:03.
1: Maravilhoso, hein? Mas a festa é de todos vocês.
2: Sem dúvida.
1: Mas o presente é do César e Paulinho, de ter todos vocês acompanhando esse novo trabalho da gente. Os três boiadeiros.
2: Aí.
1: Assim.

0: Obrigado.
1: 6 e 8.
2: Desperta Chapada.
3: Oi, Virgem Santana.
4: Ô, oh, Trenzinho, bora brincar de fazer besteirinha comigo.

0: brincadeira boa, retada, né, meu filho? Olha, 6h10, bom dia, cidade, obrigado pelo carinho da companhia. É, Celita, Titia Hilda, tu não quer ir arrancar o pote de ouro também, mas resolve Titia Hilda e Celita, não? Titia Hilda disse que vai também, tem medo não, Titia Hilda? De cavar um pote de ouro, Casalma vai chamar Celita e Risalva.
1: Ô Gilson, bom dia. Bota as panelas pra acordar, amiga, rei pra reta e arrancar ouro, Casalma.
0: Pera aí que essa velocidade aqui tá rápida. Foi a velocidade que botei pra Risalva falar. Agora sim, normal.
1: Ô Gilson, bom dia. Bota as panelas pra acordar, amiga, rei pra reta e arrancar ouro, Casalma deu pra nós.
0: Tá vendo? Olha, Titia, tá tudo rica, viu? Ó, arrancando os potes de ouro. Já aí sim, de abrir a montagem, disse que vai também. Titia disse que vai. E deu mal lá do Riacho, disse que as almas podem chegar que vai. Jaine, vai. Deu do táxi, disse que vai. É, rapaz, galera, todo mundo quer ir. Numa crise da porra dessa, todo mundo numa quebradeira dessa, rapaz. Tem que ir mesmo. Até Zica da Viola, o Banguelinho, disse que vai. Viu, Zé? É, rapaz, olha. 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Dona Creuza, Bia, já acordaram na Baixa Verde? Rapaz, aquele povo Baixa Verde dorme, viu? Já acordou mesmo, Bia? A Bia tem uma cara de quem dorme pra caramba. Bia? Ah, dormia ele. Ah, vou tocar essa música aqui. Ah, mas eu fico numa paixão quando eu toco essa música. Eu vou tomar um agora. Ah, eu vou ter que tocar. Só faltava trocar o nome, né? Que é Luísa, botasse outro nome, né? De outra pessoa. Ah, Maria, né? Aí a paixão até umas horas. 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Olha, e Zé, tá ajeitando o caço aí, viu? Pra vocês que estão arrancando os potes de ouro, botar no caço do jegue dele que ele leva lá, viu? Vai cobrar apenas a taxa de 30% do ouro, não é não, Zé? Do caço A.
2: Por que caço A, pô? É o cachorro,
0: os caixas de plástico. Não, o caço A, rapaz.
2: Hã? Não é não, rapaz, é um
0: caçoar. É um caçoar, Zé.
2: Essas caixas de plástico.
0: Como Yasmin disse que é um caçoar?
2: Agora tu é cabeça de jegue.
0: Eu véio. Não.
2: Cabeça de jegue, velho.
0: É um caçoar, Zé.
2: Rapaz, não é não, não
0: é caçoar. É um caçoar, oh, sim.
2: Ô, um caçoar tem grande diferença.
0: Não, não tem não, é caçoar. Amarrado no fundo da bicicleta.
2: Ô, Dudinho, um caçoar, Dudinho. Um caçoar tem grande diferença.
0: Não, não tem não, é caçoar, Zé. Eu vou temar com o povo, é.
2: Um caixote aí.
0: Caçoar, doido.
2: Aí não é caçoar não, burro. Aí
0: um caçoar, Zé.
2: Eles chamam isso aqui de caçoar, ó, calma.
0: É, um caçoar. Rapaz. Bora? Edivaldo Lima. Edivaldinho Lima. Luísa.

0: Eita, música bonita da Guta, né, meu filho? Tem que tocar toda hora. Música bonita a gente toca toda hora. Daqui a pouquinho o Rick Renner e Gustavo Lima. Mil vezes cantarei. Daqui a pouquinho, ó. 6h19, bora com o terapeuta Ronaldo, bom dia.
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0: Muito bem, 6h22. Fala, Zica, acordou, ó. Maribá hoje está aniversariando, rapaz, hein? E aí, vai dizer o aniversário do Maribá, não? Tá ficando bem Maribá, né, rapaz?
2: Maribá só tem barriga.
0: Vixe!
2: Tá com a barriga do tamanho da barriga de uma égua quando tá morrojada disso.
0: Eita,
2: diz a ele aí, Gisso.
0: Rapaz.
2: Ele. E tá pior do que Miss das Tocas, gente.
0: Ave Maria, Maribá tá com barrigão pior do que Miss das Tocas, é? Ah, rapaz, que é fofoqueiro, rapaz. Coitado de Maribá. Maribá do barrigão, rapaz. Ô, rapaz, que. Rapaz, Zica sabe de coisa, viu, rapaz? Abel, Sônia das Cajás, tá aí, música bonita, né, Sônia? Rapaz, quem canta essa música agora já foi, acho que é de Valdinho Lima, viu? Valeu, 6h23, bom dia!
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6: 6:25.
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6: 6:27.
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0: Muito bem, 6:28. Bom dia, meu povo. Obrigado pelo carinho da companhia, hein? 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Ali próximo à prefeitura, bom dia, 6:28. Gustavo Lima e Rick Renner.
16: Alô, Gustavo!
17: Rick Renner.
16: Quer começar?
17: Comigo? Galera, uma salva de palmas para Rick Renner, por favor.

0: Muito bem, tá aí Gustavo Lima, participação do Rick Renner, né, rapaz? Eita, nós. Mil vezes cantarei, né? Opa, nós. Pois é, rapaz. Neto do Tingui, deu a média retada, mas Maura, né, Maurinha? Rapaz. Hein, Neto? Neto, rapaz, Neto teve um, hein? Rapaz, Neto lá do Tingui, quase vai. Neto dava uma tosse do outro lado do morro, o pessoal ouvia. Que diabo é aquele Neto tossindo? Aí o que aconteceu? O Neto correu e procurou quem? Maura, Maurinha do Xarope. E agora tá, vai falar com ela pra fazer o xarope pra mim, é, Neto? Rapaz, ó.
1: Ei, Gilson, você tá ruim, viu, velho?
0: Tô.
1: Eu vou na casa de Maura. Vou...
0: Tá vendo? Vai na casa de Maurinha pegar o xarope, rapaz. Esse Neto joga duro. Vai, Neto, vai, você tem uma média retada mais Maurinha. Ele já anda, coitadinho, com a... Tu vai levar a capanga, Neto? Esse dia eu cheguei lá no bar de nego. Ele já tava com a capanguinha, Maurinha já com o xarope pra entregar ele, rapaz. É, Neto, vai, aí tu vai pegar o meu xarope.
1: Ei, Gilson, você tá ruim, viu, velho?
0: Tô.
1: Eu vou na casa de Maura.
0: É, vai na casa de Maurinha, vai, traga meu xarope, viu? Traga meu xarope. Carinho, já acordou? Lilian, tinha cuidado da vida, só tá dormindo não, 6h35. Ó, Celita, tá se acabando de rir. É, Celita, ele anda com a capanguinha. Maurinha fez um xarope, Neto tava ruim, pô. Vá, Neto, vá. Bia também quer, né, não é, querido? Da Baixa Verde. Sim, Neto, eu não ouvi direito. Como é, Neto, o negócio? Neto do Tingui. Vá, Neto, fala aí direito. Vai, que tem uma média da peste com Maurinha, rapaz. Fala.
1: Ei, Gilson, você tá ruim, viu, velho? Eu vou na casa de Maura.
0: Tá vendo? Vai na casa de Maura. Vá, ligeiro, viu? Olha. 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Eu não posso lembrar do Neto do Tinguim. Ei, Neto, e aí?
1: Ei, Gilson, você tá ruim, viu, velho? Tô. Eu vou na casa de Maura.
0: Tá vendo? Vai na casa de Maurinha, tá vendo? Vai, traga meu xarope, viu? Não vou fazer promessa de político, não. Não, Dalmo, lá da Cidade do Sol, tá ligado também. Ê, lasqueira, vamos de música, né? Eu ia tocar o Giro Regional, mas como tem daqui a pouquinho horário reservado, até é melhor empurrar a música. Bora, Eduardo Costa, lá. E Neto tá indo lá na casa de Maurinha agora buscar meu xarope. Vai, Neto.

0: Muito bem, tá aí pra você. Ele, Eduardo Costa, jogou duro, né, galera? 6h40, rapaz. Hein, Zé, cachorro de bengo. Bom dia, Babu, hoje.
1: Bota pra torar, Santana. Você bota pra arrombar, rapaz. Você é o cara retado. Pra você de chapéu, ele deu nota 10.
0: Obrigado pela nota. Mas, Babu?
2: Você não babei, não, problema.
0: Não?
2: Eu sem babar, sem roncar lá. Pegou na sua cara, rapaz.
0: Eu não.
2: Você é doido, é isso que eu
0: juntei. Não.
3: Valeu, Gil Santana, valeu. Isso, Santana, cachorrinho de bengo, valeu.
0: Cadê Geraldo das Lajes, rapaz? Hein?
4: O Gilzu, pergunta a Zica se ele não quer dar uma voltinha de moto a Maseu.
0: Ah, toda hora que você chamar ele vai. Até Joilson Mototáxi quer ir também. Joilson Mototáxi, o pai de Joyce, esposo do Dona Ivanilde. Diz que quer ir também andar de moto aí. Você, ele e Zico, é?
5: Bom dia, Gilson. Eu já estava acordado. Acordo cedo, Gilson.
0: Muito bem. E quando tua mãe manda tu olhar o leite, que tu deixa o leite derramar, e aí?
5: Minha mãe se arruma comigo quando eu derramo o leite.
0: Tá vendo? Rapaz. Hein, Jadila? 6h41. Oi.
6: Jadila, apareceu de novo.
0: Que bom.
6: Mude a vovó, acorda pra fazer o café.
0: Tá dormindo, a velhinha.
6: Bom dia, Gil Santana, já acordei.
0: Muito bem, Clarice também na Lagoa do Milho já acordou, viu? Rapaz. Oita. Olha, 6h41, já tava dormindo, tá vendo? Rapaz. Ô, lasqueira, 6h41. Bola, Luan Santana, vá. Arroche, vá.

Muito bem, tá aí pra você, Luan Santana. Gosto dessa música pra caramba, né? Achei ela muito bonita. Não mais bonita que aquela, né? É, Luísa. Ah, só podia se pudesse trocar o nome, né? Aí era bom. Olha! 6h46, alô galera top do Mutalo, tô em Gotinha. Bom dia, meu povo, Luiz Airão, a galera tá ouvindo nós, Bertrona, a galera da Catinguinha. Gilson Bamon e o povo lá do Brongo, tá ligado, né, Claudinho do Brongo? Sequestrado o Claudinho do Brongo, né, rapaz? Levaram pra São Paulo, é. 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Tá vendo? É. 6h47.

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2: Muito bem, olha, William, deixa eu dar uma olhadinha aqui, William Nunes, me ouvindo, né? William Nunes, tá longe, hein, rapaz? É, ó, estamos aqui fazendo serviço em Itapema e ligado na Imoré pela Rádio Net. Manda um alô aí pros amigos, familiares de Alto Bonito, um buzeiro para todos os ouvintes. Bora trabalhar? Tô trabalhando, meu amigo, desde 4 da manhã que acordei. Tadinho de mim, né, filho? Daqui a pouquinho. Em casa bateu um cuscuz. O original. Ele aí, ó, Zé Vaqueiro.

Tadinho, não é não, meu filho? Olha aí, vende-se uma casa aqui em Peritiba, hein, no bairro Pedrão, vizinho a Nau. A casa tem uma garagem, área na frente, duas salas, três quartos. É, rapaz, uma cozinha americana grande, dois banheiros, um dentro e outro fora, hein? Fale com o nosso amigo Bataxó, telefone 749-9975-4573. Eita, nós, bom dia, meu povo. Lembrando daqui a pouquinho. Às 7 horas tem horário reservado para você do TRE. Valeu, galera. Bom dia. Obrigado pelo carinho da sua companhia para você na cidade, também para você em toda a região. É, ligado na melhor. Essa é a sua 96. Esse é o seu despertar chapada, né, meu povo? É, para levar para você até às 7 da manhã. Valeu. Bom dia. Lembrando que eu vou contigo até às 8 da manhã. É, rapaz, é brincadeira. Bom dia, cidade.

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2: Mais uma vez estamos juntos aqui no programa O Guardião das Sete Chaves. E esta é a carta da Hortência Saúde da Anunciação de Lauro de Freitas, na Bahia.
3: Vamos ao seu relato. Olha, Guardião Oxóssi, o meu drama começou há um ano com a morte estúpida do meu filho, vítima de uma bala perdida, quando ele tinha apenas 19 anos. Só pode falar desse assunto quem sofre esse tipo de problema. Esse meu filho com 19 anos, não é por ser meu filho não, porque ele morreu. Mas era o filho que toda mãe sonhava. Menino bom, educado, trabalhador, estudioso. Então, um belo dia, ele saiu para trabalhar junto com o irmão. Daqui a pouco, o irmão voltou e falou: "Mãe, meu irmão levou um tiro." Eu corri para ver. E ele morreu nos meus braços, no meio da rua. Olha, Guardião Oxóssi, é uma coisa terrível a perda de um filho. Ele já com 19 anos, quer dizer, só com 19, porque tinha muita vida pela frente, nunca fez mal a ninguém, nunca se envolveu com coisas erradas e acontecer uma coisa dessas. Eu entrei numa depressão tão grande, que eu já não sei nem mais relatar para o senhor as coisas que passaram pela minha cabeça. Me entregar a bebida, dar fim à minha vida. Eu vivo até hoje chorando o dia inteiro e à base de calmantes, porque eu não consigo ficar sem. Palavras de médicos e psicólogos não estão resolvendo o meu problema. Sei que a palavra do médico e do psicólogo é uma palavra inteligente, mas o meu sofrimento não está na minha falta de inteligência, está no meu sentimento. Está dentro do meu coração. Apagar aquele momento que eu vivi está muito difícil. Mas não acho agora impossível. Ouvindo o seu programa, tomei coragem para lhe escrever. Porque, na verdade, eu estou necessitando de uma força espiritual. É nisso que eu estou acreditando agora. Eu acho que é dessa forma que eu vou encontrar forças para retomar minha vida e voltar a viver. A dor é muito grande. A dor é incurável. Mas um tratamento espiritual me acende uma luz no fim do túnel para que eu possa retomar minha vida. E eu tenho certeza que com a sua seriedade, com a força que o Senhor tem com os orixás, com vossos santos, eu vou retomar a minha vida. Não que ela tenha mais sentido para mim, mas Deus me deu a vida para eu viver. Se Ele tirou meu filho aos 19 anos, é porque Ele tem os motivos dEle. Eu preciso muito da sua ajuda. Eu preciso muito de uma ajuda espiritual. Eu já não suporto mais sofrer, Guardião Oxóssi. Gostaria de saber se o senhor tem interesse em tentar me ajudar. Que a fé não está faltando em mim, não. Está faltando forças. Fé, não. Meu nome é Hortência Saúde, da Anunciação, de Lauro de Freitas, Bahia.
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5: Hortência Saúde, da Anunciação, daí de Lauro de Freitas. Obrigado por sua cartinha. Tentar? Não, eu vou te ajudar. Porque tentar é para quem não sabe fazer e não tem confiança nos orixás. Eu vou te ajudar porque eu tenho na minha coroa a força dos meus orixás. E sei fazer os trabalhos que você está precisando. Com certeza, você escreveu para o lugar certo e para o Babalá Orixá certo. Porque quando eu digo certo, é porque eu sei fazer os trabalhos. 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Para que possamos fazer o seu trabalho. Tem que ser feito na praia, nos pés e na presença da mamãe.

0: que a mamãe Iemanjá irá lhe abençoar. E digo mais, você que está me ouvindo aí, aonde você estiver, tenha certeza que o seu problema tem solução. Me perguntaram se eu fazia trabalho com seu Exu, rei das sete encruzilhadas. Eu vou falar uma coisinha para você. Eu faço, porque ele tem o poder de realizar trabalhos, bruxarias, magias, para trazer teu amor de volta, fazer abertura de caminhos nas linhas da Calunga Grande e da Calunga Pequena. Com certeza, todos os feitiços feitos pelo seu Exu das Sete Encruzilhadas possui sete vezes mais poder e por isso são extremamente fortes e eficazes. Solicitar a ajuda dele é ter um poderoso aliado para poder vencer qualquer demanda. 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Laruiê, Exu Laruiê, salve o senhor.
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0: Em homenagem, você deve estar escutando aí uma música, um ponto para Exu. Deu sete, todo o povo das sete encruzilhadas, é isso aí comigo. Tem brincadeira não, na minha sala de Exu não tem brincadeira, porque lá nós temos o Exu da pesada, com certeza. Eu fico aqui pensando nesses pais de santozinhos que tem por aí, que dizem, eu só trabalho na direita. Como é que você vai desmanchar o que você não sabe, rapaz? E não sabe mexer com a esquerda, não sabe desmanchar. Para mim, tu és um nenê, tu és um aprendiz. Gente, conhecimento é sabedoria. E quem renega sabedoria é um burro.
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4: Meu povo, foi com a proteção do Orixá da Justiça que foi resolvido mais um problema no Ilê Axé Palácio dos Orixás. Quem reinou na cabeça do Guardião Oxóssi foi Xangô. E eu digo, pedra rolou, pai Xangô lá na pedreira, segura o ponto meu pai na cachoeira. Tenho o meu corpo fechado, Xangô é meu protetor. Firma esse ponto, meu filho, pai de cabeça chegou. Ele vem de Aruanda, ele vem trabalhar. Ele vence demanda, ele é seu pangará. Caô, caô, caô, caô. A justiça chegou, Xangô, ele é seu arirá. Hoje a carta que tenho em mãos é da Regina da Silva Souza, da cidade de Lagarto, no estado de Sergipe. Em sua carta, ela diz: Bom dia, Guardião Oxóssi, e a todos que escutam o programa O Guardião das Sete Chaves. Meu caso é um pouco diferente desses que eu escuto. Não quero ninguém de volta. Não quero financeiro nem saúde. Eu estava mesmo era com sede de vingança. Meu ex-marido foi embora e tinha levado todas as coisas. Dinheiro, joias, casas. Não deixou nada para mim. Entrei com uma ação jurídica contra ele, mas já vinham me enrolando há 5 meses. Coloquei na minha cabeça que ele ia se arrepender e devolver minhas coisas. 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Como eu morava distante, resolvi fazer tudo por telefone. Fiz a consulta e no mesmo dia iniciei o trabalho. Foi tão impressionante que o meu ex veio na mesma semana na minha casa com o advogado dele, falando pra gente pôr um ponto final naquela história. Que ia me devolver tudo, que queria paz na vida dele. Eu fiquei de queixo caído. A todos do Ilê Axé Palácio dos Orixás, muito obrigada. Guardião Oxóssi, agora sem dúvida, quando tiver algum problema, já sei a quem procurar. Fiquem todos com Deus. Eu sou Regina da Silva Souza, da cidade de Lagarto, no estado de Sergipe.
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4: Deixa eu falar o telefone aqui pro povo. 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
0: Eu quero dizer aos meus amigos ouvintes que não sou dono de casa de material de Umbanda. Vivo de loja de material de Umbanda. Eu sou pai de santo, sacerdote, afro-brasileiro. Aí eu fico vendo as pessoas. Vem aqui, quando eu passo a lista de materiais para eles, eu digo, vá lá comprar, filho, vá lá comprar, filha. E muitos dizem, ah, meu Deus do céu, eu vou morrer, essa macumba vai me matar. Eu não tenho como comprar isso, mas eu tenho que ajudar o meu filho, eu tenho que ajudar a minha família. Peraí, o que é que eu tenho com isso? Se a própria pessoa não dá valor à vida dela, à vida dele, tem mais é que morrer pra lá mesmo. Eu dou a opção de viver. Agora, se a sua opção é querer morrer, que morra por aí mesmo. Eu ajudo, já não cobro o meu trabalho. Me traga apenas material que o meu axé. Eu não cobro, nunca cobrei, mas tem que ter ao menos a boa vontade, né? E correr atrás, providenciar o material. Com tantas casas que vende materiais por aí, compre, assim eu vou te ajudar. Então a pessoa que tem fé, coragem, disciplina, amor, querer viver, gente. Deixa eu dizer uma coisa para vocês. Eu atendi um homem em cima de uma cadeira de rodas. Ele é um advogado. De repente, do nada, esse homem sadio, muita força para trabalhar. Mesmo em cima de uma cadeira de rodas, ele de repente sentiu uma dor no estômago. Foi lá no médico. O médico falou, não estou vendo nada aqui não. Fez vários exames e nada achou. Veio falar comigo, pai guardião de Oxóssi. Joguei os búzios para ele e falei, isso daí é um câncer espiritual, é um câncer maligno, mandado, magia, Ele olhou para mim e falou: pai guardião, tem jeito? Vamos jogar os búzios. E falei: tem jeito. O que fazer? Perguntou ele. Eu disse: preciso desse, desse e desse material. Ele falou para mim: pai guardião, por Deus do céu, que eu não tenho dinheiro desse material, mas o senhor pode encomendar, que até no máximo no final do dia estarei aqui com dinheiro para pagar esse material. Isso é que é fé, gente. Isso é que é fé. Não tem, mas correu atrás, conseguiu. Agora tá aí curado, sem câncer, sem dores, sem nada. Me procurou, fez a oferenda para os orixás. O Batalá curou esse homem, porque teve fé. Tem fé, tem fé? Vem falar comigo. Não tem fé? Não vem aqui não. Aqui não é igreja católica e nem evangélica. Aqui é centro de macumba. Eu não sou médico para passar remédios. Eu sou pai de santo. Quem cura não sou eu, são as entidades. Não gostou? Paciência! Eu sou assim mesmo, pai guardião de Oxóssi!
4: Meu povo, a carta de hoje é da nossa amiga Catarina Valadares, que mora na cidade de São Luís, no estado do Maranhão, que teve a proteção do Caboclo Sete Pedreiras. Portanto, antes de começar a leitura desta carta, eu digo: seu juramento ele fez. Em cima da cachoeira, foi ouvido por Xangô, que lhe deu sete pedreiras. Sua lança é o raio, o seu brado é o trovão. Ele reina nas montanhas, a pedreira é o seu chão. É justiceiro, é guerreiro, é orixá. Ele é sete pedreiras e seus filhos vêm salvar. E em sua carta ela nos diz: mãe dela Mari de Manjá, meu respeito. Primeiramente quero agradecer a Deus e depois a senhora, que na hora certa me deu a tranquilidade necessária para que eu pudesse realizar um objetivo, para que tudo desse certo na prova prática do DETRAN que eu iria fazer. E graças a Deus, tudo saiu como foi solicitado durante os trabalhos feitos no Ilê Axé Palácio dos Orixás, através da senhora, mãe dela Mari de Imanjá. Eu já havia sido reprovada uma vez e fiquei muito triste. Pensei em não fazer mais e deixar para lá o sonho de dirigir meu próprio carro. Mas aí, eu procurei o lugar certo e a pessoa certa na hora certa. O exame se realizaria no sábado. Eu estava desolada, pensando no que fazer, pois tinha certeza de que seria mais uma decepção. Era terça-feira, quando então resolvi ir ao Ilê Axé Palácio dos Orixás. Fui procurar a mãe dela Mari de Imanjá. Diferentemente de alguns testemunhos, a mãe dela Mari deu uma sonora gargalhada quando lhe falei da minha angústia. Ela mandou que eu tomasse uns banhos de ervas até uma hora antes de sair de casa para ir fazer as provas. E me garantiu que os orixás estariam ao meu lado o tempo todo e que eles não permitiriam que eu errasse uma vez sequer. Depois, disse que eu poderia voltar para casa e fizesse tudo do mesmo jeito que ela falou. Pois não é que deu tudo certo? Eu passei na prova e hoje sou uma pessoa habilitada a dirigir e muito feliz por isso. Pois foi um passo a mais que eu dei na minha vida. Meu pai Oxalá cuidou de tudo para que desse certo. Claro que atendendo aos apelos dessa intermediária e amiga, que é ela, a mãe dela Mari de Manjá. Que coisa maravilhosa! Ele não permitiu que as chuvas constantes aqui em São Luís atrapalhassem o meu desempenho. E o dia amanheceu lindo com o sol. E eu consegui ficar tranquila na hora do exame e fiz tudo certinho. Eu sei que para muitos tirar a carteira de motorista não é algo tão importante assim para ser comemorado. Mas para mim é sim. E é por isso que eu estou aqui, dando meu testemunho de agradecimento. Assina Catarina Valadares, da cidade de São Luís, no estado do Maranhão. É, minha gente, a justiça de Xangô se fez presente nesta carta através do Caboclo Sete Pedreiras, que reinou na minha cabeça é dessa sua amiga Mãe Delamar e de Iemanjá, e mais um problema foi resolvido. Portanto, amigos e amigas, eu digo, tem problemas? Tragam para que nós possamos te ajudar. O Guardião Oxóssi, ou eu, Mãe Delamar e de Iemanjá, nós vamos te dar uma solução. Esse é o nosso programa, o Guardião das Sete Chaves. 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
0: Alô, queridos e amados ouvintes. Meu do seu, do nosso programa, o Guardião das Sete Chaves. 15 dias atrás, levei ao ar uma carta onde dois irmãos se encontraram, onde fazia mais de 45 anos. E hoje está aqui a carta de agradecimento. Quem nos escreve novamente é o irmão que encontrou o irmão desaparecido. Vamos à sua história quando ele nos diz. Caro amigo Guardião Oxóssi, desta vez lhe escrevo para desejar um bom dia do fundo do meu coração. Para falar a verdade, amigo, eu não acreditava muito nos seus trabalhos. Quando a minha esposa pediu que eu mandasse uma carta para o seu programa, perguntando sobre o paradeiro do meu irmão, o senhor disse que meu irmão era aquele que trabalhava junto comigo como meu auxiliar de volante. Foi quando o senhor disse que fosse nos documentos dele que iria encontrar na carteira dele a mesma filiação que a minha. Foi o que eu fiz. Ao chegar para meu irmão, pedi os documentos para ele. Ele ficou assustado, pensando até eu iria mandar ele embora. Quando olhei no documento dele, puxei os meus documentos e mostrei para ele. Quando ele viu que o mesmo pai dele é o meu mesmo pai, Guardião Oxóssi, nós nos demos aquele abraço. Fizemos uma festa, reunimos toda a família. Hoje, em dia, não somos só compadres, somos compadres, irmãos e companheiros de trabalho cada vez mais juntos. Guardião Oxóssi, para mim, minha vida tinha perdido o sentido. Eu já não tinha as esperanças de encontrar meu irmão desaparecido. Foi quando, mesmo sem querer acreditar no Senhor, resolvi mandar uma carta e o Senhor descobriu o paradeiro do meu irmão. E de hoje em diante, eu lhe digo, acredito no Senhor. Tenho outros problemas para o Senhor resolver. Eu ia levar para o Maranhão, mas não irei mais fazer isso não, pois o que o Senhor fez para mim é mais do que prova suficiente. E o Senhor é um homem capacitado e o Senhor entende realmente das coisas. Guardião, só tenho a agradecer primeiramente a Deus, segundo ao Senhor. Esse é o motivo ao qual estou enviando esta carta. Muito obrigado. Assina um irmão que encontrou o irmão desaparecido.
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0: É, queridos ouvintes, aí está mais uma prova dos trabalhos sérios, limpos, honestos do Guardião Oxóssi. São para mais de 30 anos de experiência. São para mais de 30 anos Fazendo isso, quando eu consulto você e tem alguma dúvida, levo a sua história para a cabeceira da minha cama. Através de meus sonhos revelativos, eu encontro o problema. Quando você manda a sua carta, faça a mesma coisa. Tenho uma visão através dos sonhos. Tenho uma visão através dos guias dos orixás. E lá irei saber como trabalhar, quais materiais usar e como lhe trazer a solução para seu mais difícil problema. Pois eu sempre digo, a doença, a força dos orixás tem sua cura e todo problema, a força dos guias, dos pretos velhos, tem a sua solução. 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

0: Valeu, gente. 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
1: Bom dia. Que a paz do nosso Senhor Jesus seja derramada sobre a tua vida, sobre a tua casa, sobre a tua família, meu querido ouvinte. Essa é a nossa oração em favor de todos aqueles que estão nos ouvindo nessa manhã. Queremos meditar em João, capítulo 10, versículo 9, que diz assim: eu sou a porta. Se alguém entrar por mim, será salvo. Entrará e sairá e achará pastagens. Os pastores daquela época, os pastores orientais, guardavam seus rebanhos em apriscos. Nós chamamos hoje de currais, lugares seguros em tempo de frio. Mas nas noites quentes de verão, ficavam nas campinas, protegendo seus rebanhos dos animais predadores. As ovelhas eram reunidas em apriscos improvisados e os próprios pastores funcionavam como a porta de entrada para as ovelhas naquele redil. É nesse contexto que Jesus afirma ser a porta das ovelhas. Essa metáfora sugere-nos três verdades. Primeira, Jesus é a porta da salvação. Ele diz: se alguém entrar por mim, será salvo. Não há salvação fora de Jesus. Ele é o caminho para Deus, ele é a porta da salvação. Ninguém pode chegar a Deus por suas obras, nem mesmo por sua religiosidade. Somente Cristo é a porta. A segunda verdade: Jesus é a porta da liberdade. Ele disse: por mim entrará e sairá. Muitas portas conduzem ao cativeiro e à escravidão. São portas largas e espaçosas, mas desembocam em becos estreitos e escuros que levam a masmorras insalubres. Aqueles que entram por essas portas não conseguem sair. Tornam-se prisioneiros do pecado, dos vícios, das muitas paixões mundanas. Jesus, porém, é a porta da liberdade. A terceira verdade é que Jesus é a porta da provisão. Ele diz: e acharás pastagens. Jesus é a própria provisão das ovelhas. Ele veio para que suas ovelhas tenham vida e vida em abundância. Nele você encontra paz, descanso, direção, proteção, vitória e companhia eterna. Porque só Ele é a porta das ovelhas. Que Deus te abençoe, meu querido ouvinte. Te dê um dia de paz e que os livramentos do Senhor sejam sobre tua vida e tua família. Em nome dele próprio, do próprio Jesus. Amém.

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17: 8 e 17.

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4: 8:19.
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1: 9 horas.
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1: 9-3.
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8: 9 e 6.

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6: 9:30.
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6: 9:34.
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2: 10 horas.
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1: 10 e 8.
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2: Vamos aproveitar que nós estamos na praia e vamos fazer um reggae agora, viu? 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

0: Beleza, bacana, vamos nós. Muito boa tarde, alô você do outro lado do rádio. Obrigado pela audiência, pela companhia. Está no ar o nosso programa do meio-dia. Hoje, quarta-feira, metade da semana, o último dia do mês de setembro de 2026. E olha nós aqui de novo, viu? Tarde gostosa de sol a pino, um sol para cada um daqui a pouquinho. Dando um giro no tempo, você vai saber como fica o tempo hoje. Bambu tá gemendo, viu? O bambu tá gemendo, o bicho tá pegando, viu, seu Zé do Pastel? Não tem moleza pra ninguém, viu, rapaz? Daqui a pouquinho uma pincelada aí nesse contexto político. Luciano Lopes, boa tarde.
1: Boa tarde, Johnny. Boa tarde, nossos ouvintes. Boa tarde ao homem do campo, sofrendo com esse sol. Daqui a pouco um giro das previsões e temperatura, claro, de acordo o que está acontecendo em todo o nosso Brasil, principalmente na nossa região. Johnny.
0: Beleza, Zé do Pastel disse que vai ser no primeiro turno, viu? Realmente vai ser no primeiro turno. Agora, para quem, eu não sei, viu? O bicho está pegando, viu? O bicho está pegando nessa reta final aí, tá uma oscilação danada. Bora lá, Juninho Play. Juninho Play tá ligado aí, ó.
2: Trânsito, se você libera logo, o LED está chegando aqui.
3: Boa previsão do tempo aí.
0: Bora, Juninho. Previsão do tempo, rapaz. Chega pra loja.
2: Boa tarde pra você.
0: Aqui não, rapaz. Sai pra lá. Aqui é só Juninho. Dá um giro no tempo.
4: E a temperatura.
0: 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Valeu, um abraço aí ao rei da verdura, que não é o rei safadão, o rei do Pix. Aí me falaram, rapaz, esse safadão tá retardo com você. Eu falei, por quê, velho? Você falou rei do Pix? Eu falei, eu não. Quem falou foi Biro, eu nem tô sabendo de nada. Falei, rei do Pix porque o homem tem a tinta. Não tem nada fora da normalidade. Vocês que estão fazendo confusão. Um abraço aí ao rei safadão. Rapaz. Que não é o rei da verdura, o que da realização aí da cavalgada, né? Mas é o rei safadão, segundo Biro, o rei do Pix, porque o homem tem a tinta. Quem tem a tinta é ele. Rapaz, o homem é diferenciado. Vamos trabalhar, porque quem trabalha, Deus ajuda. Alô, você aí, ó, se liga aí. É o quê, rapaz, que tá batendo palminha? Diga aí, é o quê mesmo? Vamos trabalhar, porque quem trabalha hoje vai ter um bingo aí, né? Já teve o bingo, deixa eu ver aqui, rapaz. Cadê aqui, rei da verdura? Deixa eu ver aqui, rapaz, tava procurando aqui. Já teve o bingo? Manda o card aí, meu filho, daquela... Como é o nome, gente? Acho que vai ser um bode, uma ovelha aí, sei lá. Vai ser um negócio desse aí. Não lembro bem, não, mas só sei que vai ser um negócio desse aí. Enquanto eu não acho aqui, vamos dar uma pincelada seguindo o fluxo aqui, jogador, porque o bicho tá pegando, o bambu tá gemendo. Cadê aqui que dia é o bingo, rapaz? Já teve o bingo? Já teve, foi dia 26 o bingo. Não sei nem quem ganhou o bingo, quem ganhou lá a ovelha. Mas vamos seguindo. Cadê aqui? 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Aí sim, ó. O cara já toma um carapiá. 12h33, no oferecimento do Mercado e Panificadora Peritiba, lá no Espaço Famiso, que chega para a loja. 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
1: 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Johnny!
0: Beleza, Luciano Lopes, vamos nessa, vamos trabalhar, porque quem trabalha Deus ajuda. 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Valeu, valeu, BA. Aquele abraço, meu irmão. Vamos pra cima, Luciano Lopes, porque o bicho tá pegando, o bambu tá gemendo. É, rapaz, aquele cara sei não. E hoje é aniversário da macumbeira, da batedora de tambor. Hoje é aniversário da mãe de santo, da Imoré FM. É, rapaz, hoje é aniversário da veinha da Imoré. Rapaz, bicho é velho, viu? Miserável. É, rapaz, hoje é aniversário de quem, Luciano Lopes?
1: Da menina da primeira sala.
0: Quem é, rapaz?
1: Ivanilde.
0: Misericórdia, senhor. Quem falou foi tu, viu? Olha, você aí, viu, padre? Depois de levar o fuxico lá, não dizer que foi Johnny Alisson. Johnny Alisson não tava falando isso de você. Não foi Johnny Alisson, não. Quem falou o nome foi Luciano Lopes. Parabéns. Parabéns aí a dona Ivanilde, né? Aniversariante de hoje. A secretária da Rádio Aimoré FM. É, virou, você é coxinha, né?
5: Parabéns, parabéns, parabéns.
0: Pau no lombo dela. É, quem tem como pagar não me deve nada.
1: Vai trabalhar ainda hoje tarde?
0: Não, já dei folga já.
1: Oi?
0: Liberei. Falei, pode sumir no mundo, vai lá. É. Aproveitar a sua tarde aí que eu tomo conta da empresa. Então, liberei.
1: Vai ter uma gelosa.
0: Liberei era 11 horas, quando eu cheguei aqui. Falei, vai, some daqui. Pronto. É, vai, teu presente é essa folga aí. Não precisa nem falar. Ivan, falei, deixa que com o Ivan e Lucas eu me viro. Vá, moço, quem tá lhe dando folga sou
1: vai
0: eu.
1: Vai curtir.
0: Suma daqui. Aí se picou.
1: Aí sim, vou falar uma coisa. Deixa que eu resolvo com canela, rapaz, eu que tô lhe dando folga. Pronto. Ah. Amanhã ela chega aqui, calminha, calminha.
0: Eu tô lhe dando folga, suma no mundo. Aí Ivan, logo aí eu tava aí, Ivan chegou. Falei, sim, é aniversário aí, ó. Ah, Tu falou que a Ivan é véia. Era assim, eu tô com o Ivan.
6: Véia não, Ivan. Véia não, Ivan.
0: É, rapaz, tá quase se aposentando. Aí eu falei, pode sumir, vai aproveitar a sua tarde aí, pode deixar que eu resolva a bronca aqui.
1: Rapaz, Ivan também jogou.
0: Pegou sal no bolo. Ivan é que o Ivan é gente desse mundo, rapaz. Tu acha que eu sento o bambu no lombo dele é de graça? Ivan é gente desse mundo, já chegou tirando. Eu falei, sim, Canela. Ô, dona Carminha, deixa eu contar um fuxico.
1: Vixe.
0: É, ele tava chegando, eu falei, ei, aniversário de tua secretária aí, tu não vai dar um presente não. Aí ele abriu os bração aqui, o presentão, eu, ó, eu. Ah, o bicho é malandro.
1: Vai cair no cabo de vassoura.
0: Aí eu falei, ó, velhinha daí, moré, Ivan trouxe um presente pra tu. E ela, cadê, Ivan? Toda alegre, Ivan abriu o braço, ela, eu não quero esse não. É, rapaz, parabéns aí a dona Ivanilde. A miséria faz raiva, mas é eficiente. Saúde e paz, que Deus te abençoe, viu? Ei, Luciano Lopes, o bambu tá gemendo, rapaz. Vamos trabalhar, quem trabalha, Deus ajuda. Alô, Johnny Alisson. Fala, Johnny Alisson, curtindo aqui o programa do meio-dia do meu serviço em Santa Catarina. O bambu tá gemendo por aí, viu? Santa Catarina, Paraná, Rio de Janeiro.
1: Muitas chuvas, né?
0: E ventos também, viu? Manda um alô aí para meus pais, Gerson Mendes e Ninha, que estão em Alto Bonito ouvindo seu programa, viu? E manda aí um alô para meu amigo, sei não, Rivaldo. Rivaldo Cício Doido, o homem que foi no INSS atrás de uma aposentadoria e com 10 minutos de conversa saiu com 3 aposentos. Esse é um ninja. Foi diferente de Cheira. Cheira tomou quase uma cartela de daquele. Qual é o nome daquele medicamento que dorme, rapaz? O mais conhecido que tem aí. Eu esqueci o nome agora. É um que vende aí. Tomou um de 10 ml, quase uma cartela de 10 ml, 2 litros de suco de maracujina, mas não se acalmou não. Aí disse que chegou lá pra fazer a perícia. E o doutor disse que ele não era doido, não. Aí ele, como é que eu não sou doido, doutor? Nessa desgraça, se eu tomei 3 Gardenal, né?
1: Cardenal.
0: Acho que é Gardenal. Eu tomei 3 Gardenal de 10 e 2 de maracujina, eu não dormi nessa desgraça, como é que eu não sou doido? Aí o doutor vai embora, vai trabalhar. Até hoje ele xinga o doutor. Como é o nome, Dejan? Gardenal.
1: Ah, Gardenal.
0: É. Não foi Rivotril, não.
1: Tomou 3 e não conseguiu dormir.
0: Rivotril é mais sofisticado. Ele tomou, foi Gardenal mesmo. É.
1: Ai, Maria. Tomou 3 de 10.
0: Tomou 3 de 10. 2 litros de maracujina e não dormiu. Aí se irritou com o doutor. Como é que eu não sou doido? Eu tomei 3 Gardenal e 2 litros de maracujina e não dormi, desgraça. Se irritou. Aí o doutor não sei o que ele chama. E se picou. Até hoje não saiu o aposento do bicho. E olha, alô Dejan, tem uma mulher ali que me procurou, viu? Disse que tem ali uma vaca enxertada pra lhe vender e um bezerro, viu? 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Comprou, pagou. Você já sai com a tinta na conta, viu? Bora trabalhar. Quem trabalha, Deus. Ah, dona Ildete conhece. Gardenal. O nome do remédio. É. O nome do remédio. É esse
1: tem
0: mesmo.
1: Tem gente
0: aí
1: que toma metade dele e dorme.
0: Rapaz, tem gente que toma lá. Pega um de 5 de 20 no meio, dorme 3 dias. Cheira tomou 3 de 10 do suco de maracujina.
1: Meu Deus, não é doido?
0: Mas ele se retou com o doutor. Virou o CLTT. Ô, desgraça, como é que eu não sou doido? Lá ele tomou 3 Gardenal, 2 sucos de maracujina e não dormiu, desgraça. Aí o médico, não, você não tem nada, não, vai trabalhar. E ele, cheira e se picou.
1: O homem que cai no esgoto, com a moto. Lembra que depois tomado banho, lembra que a carteira tava lá.
0: Engraçado que ele deu
1: e ele voltou e mergulhou.
0: Ele deu um mergulho lá e conseguiu pegar a carteira. rapaz.
1: Como desse, será que é doido mesmo?
0: Não, será que é certo, moço? Você fala assim. Natana Maria Branca, valeu, Natana. Um abraço também para Osmar. Osmar, meu filho, compra o rádio. Diz que tá sem rádio, compra um rádio. Procura o meu amigo Norte de Belém, que vende uns rádios da hora aí, viu? Uns rádios da hora aí. Lanterna pra você não ficar no escuro. O homem tem tudo. pra você ouvir aí, Moreno. Bora lá, Luciano, já deu um giro com o tempo?
1: Dá, então,
0: bora dar carga aí, que esse negócio aí, velho. O cara tomar 3 Gadernal de 10, aí dá 30, dá até, como é, 30 miligramas. 2 litros de suco de maracujá no domingo. Se eu tomar meio, eu não tomo suco de maracujá nem de maracujá. Meio copo eu já tô igual uma galinha beba. Aí o cara beber 2 litros, tu é doido, bicho. Aí, doutor, o senhor vacilou. Quem tem que se aposentar é o senhor, viu? Não aposentou um homem desse, rapaz.
1: Eu acho que o doido era o doutor, viu? Que não sentiu que ele era doido, o paciente.
0: É, rapaz, aí o doutor deve ter se retado. É, seu Arthur, diga, seu Arthur, o senhor também tomou remédio?
7: Ô, Juniato, Biru, boa tarde. Jonias, queremos agradecer pela van também que roda carregando os alunos lá pro Senecista, viu? Queremos agradecer aí a diretoria, o encarregado, não sei quem é, por isso aí, porque nós cobramos dele, mas também temos que agradecer pelo trabalho que eles fizeram, tá bom? Bom trabalho.
0: Valeu, seu Arthur, muito obrigado, viu? E aquela sua reivindicação eu levei diretamente à secretária, de imediato ela me respondeu e tá aí a sua resposta, que bom, muito obrigado, viu? É, tem que ser assim mesmo, cobrar e quando tiver a solicitação atendida, agradecer. Obrigado, viu, senhor Arthur? É o quê, Fabinho? Não é o quê, rapaz? Gadernal não é pra dormir o quê? Então toma, eu vou te dar um de 10 pra ver se tu não dorme 3 dias. Tu vai ver se eu não vou botar nenhum suco ou uma cerveja e te dar. Colocar 3 de 30 aí pra ver se tu não dorme. Dizendo que não é pra dormir não, ó, Dejan. Se eu tomar meio daquele ali, meu irmão, se eu tomar uma bandinha daquela, eu durmo ali. Tu é doido? Ave Maria. E parece que o maluco tomou foi daquele de 100 miligramas, então dá 300 miligramas.
1: Maria.
0: É, aí o cara não dormiu, ave Maria.
1: E eu já vi que ele tem um coração também daqueles, porque o coração suportou a pressão.
0: Não, mas aí não eleva a pressão não, se dorme o cara relaxa, Biro.
1: Mas diz que o coração, diz que... Acho que bombeia menos.
0: Não, desacelera. Então mostra que o cara não é doido, como diz. Não é doido o quê? Pô, homem desse é maluco, varrido. Aposenta o homem, doutor. Aposenta o homem. Tu acha que dorme ou não dorme, Dejan? Eu vou pesquisar aí. Bora lá, 12h45. Bora lá com o tempo, Luciano. Gadernal é pra... Ah, entendi. Mas dorme, viu? Mas dorme também. É, dorme. Então foi Rivotril. Rivotril você é que dorme. Tem Rivotril e tem outro aí. Ah, entendi. Rivotril e tem outro aí. Então o homem tomar era tudo. Misericórdia, era farmacinha. É, ficou comprovado que realmente é doido. Bora, Luciano Lopes, trabalhar.
1: Bora lá. As previsões de acordo com o clima tempo de Tapiramutá, Morro do Chapéu, Jacobina, Miguel Comon. Temperatura altíssima. Neste momento, ela vai estar variando aqui nesses 4 municípios até 30 graus, ou seja, 30 graus, mas pode chegar hoje à tarde até 32. Não há previsão de pancadas de chuvas. A verdade é que havia uma previsão para a nossa região, final de semana, essa previsão sumiu.
0: É, com a elevação da temperatura, havia até essa possibilidade, mas pode preparar aí que o bambu tá gemendo. Quem é esse aqui, rapaz? Deixa eu ver se é o camisa 10. Tu tá tomando Rivotril também, miserável? Ah, ele aqui, ó.
8: Boa tarde, Johnny. Boa tarde, Biru. Eu tô aqui ouvindo aqui o rádio, vindo a resenha de vocês aí, viu?
0: Resenha não?
8: Eu sei, Johnny. Que bom pra dormir assim, o pessoal fala que é bom pra dormir. Bem que é um remédio de dormir. É diazepam.
0: É esse aí.
8: Eu não sei, agora diazepam.
0: É esse aí. Foi esse aí, moço. Foi esse aí, aquele outro lá é pra epilético, você tá certo. Era esse aqui que eu tava tentando lembrar o nome. Diazepam de 10, o miserável
1: esse
0: tomou.
1: Esse lateral já tomou muito.
0: É isso mesmo, rapaz. O miserável tomava era diazepam, rapaz.
1: Ele tomava porque ele é vascaíno. Quando o Vasco caía pra segunda divisão, ele tomava pra dormir.
0: É isso que eu tava tentando lembrar. Tá vendo aí que de medicina eu não entendo nada? É, entendo de comprar boi lá no Goiás. É diazepam, ele disse, o médico tomou 2 diazepam de 10, 3 de 10, e não dormiu, 2 sucos de maracujina, aí xingou o médico todo, aí saiu, cheira. Aí quando chegou em casa, pá, foi a tarde toda dormindo. O remédio não fez efeito de noite, virou. Fez efeito durante o dia. E na época ele tinha uma bodega, aí ele, não vou abrir não, que eu tô com sono da desgrama, aí foi dormir. Aí, ó, tá vendo, rapaz? É, amado velho, você tá certo.
8: Tamo não, parceria. Tamo não, parceria, só de boa.
0: Você toma o quê? Você toma o chá da cannabis, é? Você deve tomar o chá da cannabis. É, rapaz.
9: Boa tarde, Johnny. Esse lendo do Cobê. Ô, Johnny, Eu gostaria de pedir, por favor, que você fizesse um apelo aí para a dona Embasa, Johnny.
0: Tá brabo, né?
9: Nós estamos aqui há vários dias sem água e a Embasa não se manifesta, não dá uma explicação de nada, sabe? E a gente tá todo mundo aqui sem água, Johnny. Mundo Novo, a região toda aqui. Vários dias que tá sem água. Faça um apelo aí, por favor, Johnny.
0: Já tá feito, viu, dona Cileide? O negócio tá brabo, não é só nessa região, não. Eu recebi algumas informações ontem também. É, foi isso mesmo, diazepam de 10. Rapaz, o miserável tomou 3, eu confundi o nome do medicamento, é isso mesmo, é diazepam. Agora eu já sei qual é que eu vou te dar, viu, Fabi? Eu vou te dar diazepam de 10. Ah, bora trabalhar, Luciano, quem trabalha, Deus ajuda. Olha, o bicho tá pegando. Piritiba, Mundo Novo, Macajuba, Baixa Grande, Mairi, Várzea da Roça, Várzea do Poço, Serrolândia, sem previsão de chuvas. Em Baixa Grande, a máxima hoje, 33 graus no coco, viu, Aninha? Sensação térmica aí de 35, em Piritiba máxima hoje 32, se concretizando o que nós falamos, que hoje a temperatura estaria nesse moído aí. Já em Salvador, Bahia, Brasil, temperatura máxima em Salvador 32 graus também, sem previsão de chuvas, irmão. Final de semana, Luciano, será um final de semana de muito calor, então prepare o coco, porque parece que o céu baixou e o bico do maçarico esquentou, Luciano Lopes.
1: É, e aquela previsão de aumento cada dia de 1%, tá se concretizando, né? Começou de 28, 29, 30, 31, 32, vai chegar a 34 aí final de semana.
0: A previsão era essa, 1 grau por dia. Agora, falando de medicamento, um dos efeitos colaterais aí do Gadernal é da sonolência. Agora, o que é mesmo pra relaxar e dormir é o, como é não? Falei agora, diazepam, o famoso diazepam. Tirando se o diazepam não resolver, aí o miserável tem que tomar Rivotril. Rapaz, bora trabalhar, Luciano, quem trabalha, Deus ajuda. Alô, Keldo Mel, tá dormindo, tomou diazepam. É, rapaz, miserável, viu?
1: É o calor.
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0: Piritiba. Fala.
10: Genivaldo Marcena passando por aqui. Eu tô ligado, viu, Birô? Lá em Moré. Alô, Johnny, aquele abraço a todos vocês.
0: Gatinho de mel.
10: Meu abraço especial, Dani Ivanilde, né? A mulher da primeira sala, secretária.
0: A macumbeira.
10: Tá, aquele abraço. Não é isso, e tô ligado. Manda um alô aí pra galera da Cigana, ao meu pai Januário. Alô, dona Maria, lá no Porto Feliz.
0: É, Genivaldo, respeita Januário, viu? É, rapaz. É, ela gosta do negocinho de terreiro, bater um tamborzinho. Será que faz despacho igual Rogério da Tabela? Sei não, viu? Bora trabalhar, Biru. Bora de notícia aí, deixa a vida dos outros, rapaz.
1: Bora lá. Gosta, né? 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
0: É, rapaz, vamos nessa, vamos seguindo o fluxo, 12h52, seu Luciano Lopes, vamos de notícia, dá carga aí, patrão.
1: O povo tem um ditado que diz que as pessoas que têm um distúrbio mental, diz que é bom de pedrada, né? Pô, tem esse ditado. Por que eu tô dizendo isso, gente? Porque uma tentativa de assalto terminou com dois suspeitos feridos após populares reagirem e arremessarem pedras contra eles. Teve uma pedra que pegou na cabeça do ladrão, do assaltante, foi tiro e queda. Que pedrada bem feita, viu? Aquela ali merece um prêmio. A ação foi registrada por câmera de segurança. Nas imagens, um dos homens aparece armado com um facão e abordando um casal que chegava de motocicleta a um estabelecimento comercial. O suspeito já havia anunciado o assalto no local e em seguida passou a ameaçar as vítimas com um facão na cintura. Pouco depois, um segundo homem se aproxima e participa da ação. A dupla exigiu os celulares e a motocicleta do casal. Pessoas que estavam nas proximidades perceberam o assalto e decidiram intervir, lançando pedras contra os suspeitos. Um deles, que estava sobre a motocicleta já do cidadão, foi atingido na cabeça. Caiu em cima da moto e despencou. O cara desmaiou na hora. Ô pedrada, é aquela ali, merece um prêmio, viu? O comparsa conseguiu fugir levando os celulares. De acordo com a Secretaria de Segurança Pública, o homem atingido já responde por crimes de roubo e furto. Ele foi encontrado caído pelos policiais e encaminhado para o Hospital Regional de Cariri, onde recebeu atendimento médico. Agora, que foi o pessoal está dizendo que foi uma tijolada. Realmente acho que foi um tijolo, viu? Aqueles bloquinhos que a pessoa faz construção, aqueles blocos de barro, são queimados, né? No forno. Rapaz, que tijolada aquela, viu? O cara foi bater ali lona. Aquele é bom de jogar pedra mesmo, viu? É, rapaz. E um atleta de jiu-jitsu agride mulher com socos e pontapés e foge com o celular. Um atleta foi filmado por uma câmera de segurança agredindo uma mulher com socos e chutes dentro de uma casa no bairro Praia do Futuro, em Fortaleza, na manhã de segunda-feira dessa semana. O homem foi identificado como Dominique e não havia sido preso até a noite de terça-feira, ou seja, ele estava foragido. A agressão foi obtida, mostrar o momento em que Dominique e a mulher entraram na casa. Logo depois, ele começa a agredi-la com socos e chutes. A vítima cai no chão, as agressões continuam. Na sequência, o homem pega um celular e foge do local. A polícia agora está ao seu encalço. Rapaz, o cara viu essa cena, a mulher caída e ele chutando, dando um murro na cara da mulher. No meio da rua, viu? Que coisa,
0: né? É, rapaz, tá errado, né? Errado, 100% errado, 100%, não, 1000% errado. Independentemente da razão, houve agressão, perde completamente a razão. Vamos lá, são 12h56, seu Luciano, seguindo o fluxo, rapaz. Vamos pra cima, viu? Vamos pra cima, porque o bicho tá pegando, viu, Zé do Pastel? Não sei se tem moleza aí não, viu, irmão? Não sei se tem moleza aí não. Agora, falando de não tem moleza aí não, por um lado, você tem até razão em relação aí ao seu otimismo, né? Porque, seu Luciano Lopes, em comparação aí à quantidade de prefeitos aí entre Jerônimos, né? Entre Jerônimo, melhor dizendo, e o ACM Neto, é uma conta que, sinceramente, o Jerônimo está aí, né, com uma larga vantagem. O Jerônimo Rodrigues, para tu ter ideia, ele fechou com mais de 300 prefeitos na Bahia. Ao todo, Luciano, são 345 prefeitos na Bahia. É, a soma aí do Jerônimo, enquanto a ACM Neto soma aliança com 53 gestores. É uma diferença muito grande, o que não quer dizer que é isso que vai definir a eleição para governador na Bahia. Mas, em relação a essas parcerias aí, obviamente que leva uma vantagem aí o Jerônimo Rodrigues. Mas, dado as pesquisas, ainda está dando um empate técnico. É, em uma pesquisa recente agora, o Neto aparece com uma leve diferença. Mas vamos lá, vamos lá essa informação. Na disputa pelo governo da Bahia, ter o apoio do maior número de prefeitos do interior da Bahia pode ser decisivo no momento do pleito. A máxima teve efeito em 2022, quando o candidato Jerônimo Rodrigues do PT superou a Semi Neto do União Brasil ao fazer 52,53% frente aos 47,47% do político do União Brasil. Nesta nova disputa dos mesmos adversários, né, houve aí um levantamento, Luciano Lopes, das declarações de apoio político aos candidatos ao governo do estado, para mapear e medir aí o apoio das gestões aí municipais da Bahia aos principais candidatos ao Palácio de Ondina. E o detalhe, seu Luciano Lopes, vamos lá, a informação, é que o levantamento feito até a última sexta-feira, dia 25, analisou aí publicações em canais oficiais de prefeitos e declarações públicas sobre o assunto e apontou que o governador Jerônimo Rodrigues conta com apoio de pelo menos 345 dos 417 prefeitos da Bahia, o que representa 82,73% do total do estado. Já a Semi Neto soma 53 gestores municipais, o que representa aí 12,71% de representação na capital e no interior baiano. A pesquisa ainda apontou que cerca de 19 prefeitos, 4,56% do total, mantiveram-se neutros. Alianças e estratégias. Apesar da desvantagem numérica, a Semi Neto investiu em alianças estratégicas com gestores de 7 das 10 cidades mais populosas do estado. Então observe aí, viu? Entre elas estão Bruno Reis, do União Brasil, de Salvador, Zé Ronaldo, do União de Feira de Santana, Sheila Lemos, do União de Vitória da Conquista, que compõem aí o pódio de maior número de leitores e fazem aí parte da base de Neto. Então, tem essa diferença aí, mesmo com essa vantagem das alianças do Jerônimo Rodrigues. Além do top 3, Luciano, o político do União Brasil também conta com os apoios de Débora Regis do União, de Lauro de Freitas, Valderico Júnior, do União, de Ilhéus, Júnior Natal, do PL, de Porto Seguro, e Otoniel do União de Barreiras. Juntos, os 7 municípios somam aí 4,38 milhões de habitantes, que representam aí quase um terço dos 14,88 milhões estimados pelo censo de 2022 do IBGE. Então, mesmo com essa diferença aí de aliados do Jerônimo contra os aliados do ACM Neto, se compararmos aí em relação aos maiores colégios eleitorais, aí o Neto já tem a vantagem. Então, indo para a parte lá dos aliados do Jerônimo aí, que somam aí 345, a gente vai fazer aí um comparativo dos números pela quantidade de habitantes e eleitores desses maiores colégios eleitorais. Traduzindo, mesmo com essa vantagem, do Jerônimo com esses prefeitos que tem a maioria, não tem nada decidido aí, não tem nada fácil, viu, Luciano? Porque, em contrapartida, o Neto tem a vantagem com os maiores colégios eleitorais da Bahia.
1: É isso aí que eu prestei atenção, é que entre os 5 maiores colégios eleitorais da Bahia, o Neto só não está com Camaçari, com o prefeito Camaçari, que é o Caetano, que pertence ao PT. Inclusive ganhou apertado, foi ali urna por urna, como diz o ditado, né? Mas chama atenção por causa dos colégios eleitorais, de Vitória da Conquista, Salvador, Feira, Lauro de Freitas. Vai ser bem disputado aí, viu? Porque é a situação também que se encontra em âmbito nacional, né? Quando você olha os 5 maiores estados em termos de eleitores, o Flávio só está perdendo em um. Em um. Dos 5 maiores, o Flávio só está perdendo em um. Que o outro tem um empate técnico, que é Minas. pede pra, na Bahia, que é o quarto colégio eleitoral, né? Então, vai, é uma briga de grandes colégios eleitorais, ou seja, o eleitor em massa...
0: Contra o maior número de aliados. O
1: número de maior aliados. Realmente está chamando a atenção, é isso aí, viu?
0: É. Pois é, rapaz, eu vejo uma eleição bastante disputada, né, para o cargo de governador da Bahia. Eu posso até me surpreender com a votação, tanto de um quanto do outro. Nós temos um exemplo aqui na nossa região para o cargo de prefeito, né? Vamos fazer um comparativo aqui com o do Novo. Eu acredito que nem o mais otimista, né, dos eleitores, ou o mais otimista ali, que fazia parte da coligação, acreditava no que aconteceu em Mundo Novo. Poderia acreditar na vitória, mas da forma que aconteceu, não. Porque o prefeito de Mundo Novo tinha lá 3%, né, e conseguiu vencer a eleição. Inclusive, no decorrer aí, as apostas em Mundo Novo era a oposição dando 1.000 votos, 700 votos, e muita gente perderam apostas em Mundo Novo. E no final aí, ela conseguiu ganhar, estava com 3%, era a última nas pesquisas, conseguiu reverter e venceu com mais de 1.000 votos. Então, assim, para mim foi realmente uma eleição histórica, acredito que na Bahia. Estou falando aí a nível de Bahia. Dado o cenário, dado as pesquisas e a porcentagem que tinha aí, na época, a candidata Ana Paula de Mundo Novo. Então, assim, uma situação. O que aconteceu inverso em Peritiba? Em Peritiba, a situação esperava uma margem maior e foi menor. Né? Em Mundo Novo, não. Mundo Novo, a oposição, né, as apostas eram 1.700, 800 votos e o pé do frango azedou. Então, esse campo político aí, como diz o Ivan, ele muda da água para o vinho. É como as chuvas, de acordo aí a direção dos ventos. Então, eu não vejo, assim, essa vantagem em relação a Jerônimo e a Neto e vice-versa. Eu vejo aí realmente um empate técnico e que domingo eu posso até me surpreender, né, com a margem aí de quem vencer no primeiro turno. E o Zé do Pastel tá aqui, ó, tome mensagem. A Bahia é Nordeste mais uma vez, Salvador, Brasil, do Flam o quê, rapaz? Do Flam bandido, aí eu não sei, viu? Você que tá falando. Parabéns para a maioria dos nordestinos, o povo mais inteligente do Brasil. É no primeiro turno, na Bahia e no Brasil. Tem mais dinheiro para jogar, o Zé está dizendo aqui. Eu estou lendo as mensagens dele, viu? Não adianta choro, é Gero e Lula no primeiro turno. Eu, particularmente, não estou com choro. Para mim, tanto faz 6 com meia dúzia. Eu não tenho essa paixão por político, não, e principalmente por bandeira partidária. Estou passando aqui as informações, viu, Zé, baseadas nos números e baseado no meu conhecimento político e principalmente na minha análise em relação a esse cenário. Para mim, quem vai ganhar, pouco importa. Não muda muita coisa, não. Jerônimo Rodrigues ganha no primeiro turno com mais de 10 pontos de vantagem. Pode acontecer também. Pode, anota aí. Uma coisa não tem nada a ver com a outra. Rapaz, se você estiver falando em relação ao comparativo aí da quantidade de prefeitos e dos maiores colégios eleitorais, eu acho que você está enganado. Eu acho que é você querer contrariar a matemática. Eu acho que discutir política é você discutir a política com coerência, não com paixão política, com doença, né, com partidarismo. E eu não gosto de conversar muito política com você, porque você discute com partidarismo, né, com politicagem. Eu discuto política pela lógica.

0: depois um equilíbrio, agora está equilibrado. Eu acredito que o Jerônimo tem uma vantagem maior que o Neto, principalmente pela quantidade de prefeitos e de aliados. São 345 aliados, né, dos 417 municípios, mas há um detalhe que você precisa analisar. Por mais que ele tenha aí 345 aliados, prefeitos aliados a ele, todo o povo dessa região não vota nele, entendeu? Todo o povo todo o povo aí dos prefeitos aliados não vota nele. Digamos, vamos lá, digamos que 50% dos aliados ou 60% dos aliados vote nele. Aí vamos partir para a matemática, para o campo dos maiores colégios eleitorais, que aí também, né, o 100% não vai votar no Neto. Então aí a gente vê um equilíbrio numérico. É isso que eu quero mostrar para a população e a população que faça seu julgamento. Nós aqui não devemos, em hipótese alguma, né, ser tendenciosos ou passar a informação, né, de uma forma que não leve o eleitor a pensar. O nosso papel aqui é mostrar os números, fazer com que as pessoas pensem. Nós sabemos aí que tem aí uma porcentagem de indecisos, que são eles que decidem a eleição, caso realmente haja um empate técnico. Então, o nosso papel, a nossa missão aqui é essa. Em relação ao que você falou sobre que vai dar de lavagem, lapada, aí é uma opinião sua e eu respeito. Eu posso me surpreender e você pode estar 100% certo lá no final. Mas até que chegue o final, eu não tenho como, eu não tenho bola de cristal, nem varinha de condão que fala, né? Mas eu entendo, você está certo, você é um eleitor, é um apostador, é um defensor aí, né, da sigla PT. Eu não estou aqui para defender bandeira partidária, eu estou aqui para mostrar o que está acontecendo no cenário político. É, e aí o povo faz o julgamento. Esse é o nosso papel aqui. No seu caso, como eleitor, eu entendo perfeitamente as suas colocações e não sou obrigado a concordar. Mas diante dos fatos, dos números do cenário, o que eu vejo no cenário político baiano, principalmente para essa disputa aí, né, ao Palácio de Undira, é essa forma aí, um equilíbrio, né, onde horas o Neto estava à frente, horas o Jerônimo. Hoje a gente vê que já esse equilíbrio ele continua. É, daqui para domingo tem muita coisa para acontecer e um fato novo pode mudar o rumo de tudo aí, tanto para um quanto para outro. Essa é a minha visão.
1: Eu concordo, porque o que devemos analisar, principalmente os especialistas em eleições, é o número de eleitores de cada estado. Aí você vai colocando as cidades maiores, colégios eleitorais. A Bahia, Johnny, tem 11.321.005 eleitores. 11.321.005 eleitores, a Bahia, cadastrados. Só Salvador tem quase 2 milhões, tem 1.951.000 eleitores, 1.951.716 eleitores.
0: É,
1: quase 2 milhões.
0: Se for pela lógica e como mostra os números, em Salvador, digamos que o Neto aí tem 70%.
1: Faixa.
0: Vamos colocar aí 70%, né? Já sai com a vantagem da capital. Estamos falando, fazendo aqui um parâmetro, viu? Isso pode ser para mais ou para menos. Vamos lá para outra região, se você tiver aí.
1: Tenho sim. Aí a gente vai para o segundo colégio eleitoral. Saindo de Salvador, nós vamos agora para Feira de Santana. Feira de Santana tem 434.532 eleitores cadastrados.
0: Mil? Só isso?
1: É, 434 mil. Ele tem um terço, no caso aí, né? De Salvador.
0: Entendi.
1: Quase meio milhão de eleitores. Aí a gente dá um pulinho agora no terceiro, Vitória da Conquista, que tem 264.091, que são essas três cidades,
0: esses três maiores colégios eleitorais,
1: que estão todos com o Neto.
0: É.
1: Então a gente analisando aí, 2 milhões e meio aí de eleitores aí, tá ali naquele eixo onde os gestores estão apoiando o Neto.
0: É, eu acredito, Luciano, que nesses três maiores colégios eleitorais, o Neto tem uma vantagem. Isso é fato. Se fizermos aí um comparativo de porcentagem, eu acredito que fica aí 60 a 40 para

0: Neto. Mas em contrapartida, vem aí os 300 e 400 municípios que apoiam o Jerônimo Rodrigues, no caso não os municípios, os gestores dos municípios, e que os 100% de votos não são transferidos. Isso é fato, né? Por mais que um gestor de um determinado município apoie a candidatura de Neto ou de Jerônimo, os votos não são transferidos. Então vamos calcular aí metade e metade, para deixar aí a matemática mais fácil. Então, somando tudo, a gente vê um equilíbrio, né? Porque nos maiores colégios, o Neto tem, pela matemática, aí, essa porcentagem, 60%. Aí vem os outros municípios, que são aliados do Jerônimo, somam aí 345 municípios. Vamos colocar aí 60-40 também, ou metade-metade. Então, há um equilíbrio numérico. Então, baseado nisso, e dito isso, eu acredito realmente que há aí um equilíbrio nessa eleição para o cargo de governador da Bahia. E repito, possa ser que domingo eu seja surpreendido com a margem expressiva de voto do Jerônimo, né, vencendo a eleição no primeiro turno, ou para o ACM Neto também vencendo no primeiro turno. Eu não descarto nenhuma das duas possibilidades. Agora, você que tem coragem de apostar, procure o Zé do Pastel, que ele está aqui agoniado, disse que aposta de todo jeito. Na próxima segunda, desse mesmo horário, participarei do programa, só para debater as vantagens. Todos vão debater. Aí, meu irmão, é aquela história. Vamos debater a vantagem agora. Você pode me ligar agora para a gente debater agora, porque é fácil você querer debater segunda-feira. É, vamos debater agora.
1: Depois que
0: fecha. Vamos falar de números agora. É, me fale agora sobre a como você vê o cenário, sem paixão política, sem politicagem, sem partidarismo. Vamos dialogar, falar do contexto político, que eu vou lhe mostrar baseado nos números e no cenário. Mas é fácil segunda-feira, se porventura o Jerônimo vencer, que eu não tenho bola de cristal para saber quem vai vencer, você querer vir debater, ah, eu disse isso, tá vendo aquilo, aí todo mundo vai ser um adivinho, é adivinho que fala, né?
1: É.
0: É, aí é fácil, irmão. É? Aí é fácil, né? Venha para o campo do debate antes do resultado. Você ir para o campo do debate depois do resultado, aí é fácil demais. É, Luciano, vamos seguindo, tem mais informações saindo aí do campo da política, rapaz. O bicho pegou, viu? Irmãos foram mortos a tiros no mesmo bairro na cidade do sul da Bahia. O pau tá comendo por lá. Dois irmãos foram mortos a tiros em uma sequência de ataques. Isso aconteceu ontem, viu? No bairro Euclides Neto, em Ipiaú, no sul da Bahia. As vítimas foram identificadas como Tailanda Silva Barbosa, de 31 anos, e Tauanda Silva Barbosa, de 32 anos. Basicamente, a mesma idade aí, os dois irmãos. De acordo com informações da Polícia Militar, o primeiro ataque aconteceu na rua José Wilson Barbosa. Os suspeitos teriam entrado no imóvel pelo quintal e surpreendido Tailã, que foi atingido por disparos de arma de fogo na sala da residência. Na sequência, os homens foram até a casa do irmão dele, Tauan. Ao perceber a ação, ele conseguiu sair pelo quintal e tentou fugir, mas foi perseguido pelos suspeitos. Tauan foi alcançado aí, onde foi atingido por dezenas de disparos. Bicho pegou lá em Piauí, seu Luciano Lopes.
1: E ainda no campo da política, alô Zé do Pastel, você sabe qual foi a diferença da última eleição para presidente entre Lula e Jair Bolsonaro? 2.134.645. E você sabe qual foi o estado que foi decisivo para essa diferença? Estado da Bahia. Na época, no segundo turno, Lula teve 72% de votos. Bolsonaro teve 28%. Lula, de acordo com as pesquisas, perdeu quase 20% do eleitorado. 20% no eleitorado baiano, que é 11 milhões, dá uma diferença de mais de 2 milhões de votos. Será que esse ano essa diferença não vai ser decisiva? Porque Lula venceu com 60 milhões 345 mil 990 999 votos, ou seja, 50,90%. Não foi nem 51%, foi 50,90%. Jair Bolsonaro perdeu com 58.206.354 votos, com 49,10% do eleitorado brasileiro. Tô como o Johnny, viu? Não vai ter moleza para ninguém. Para ninguém mesmo. Tanto faz no âmbito estadual como no âmbito nacional. Vai ser voto a voto ali, ó. Batendo martelinho, canetinha, que hoje é calculadora, hoje é o sistema de computação, rápido, como é o resultado. E, ó, teve país aqui no nosso continente que foi decidido com menos de 5%, menos de 0,5%. Sabe qual país que estou falando isso? A Bolívia. A Bolívia. Lá foi decidido até a última, como é, a última sessão. Depois tá tudo aqui, tá zerado, 100% fechado, sabe? Pronto. Aí foi decidido que a oposição, a direita, venceu na Bolívia. Então, ó, eu te aguardo onde? Não vai ter moleza pra ninguém, vai ser aquele voto a voto.
0: Eu vejo uma eleição quem
1: não tiver um bom coração, tome bastante maracujina e fique tranquilo.
0: Faz igual cheira, toma lá o... Como é o nome do remédio, velho? Aquele pra dormir. Esqueci o nome.
1: Cadernal que não é.
0: Cadernal não. Ai, cadê aqui, rapaz? Vamos seguindo aqui, seu Luciano Lopes. Diazepam, pai, Diazepam. Ai, agora são 13h19. É, tem mais informações aí. O Bloco do Esporte, seu Luciano Lopes. Chega pra loja. O Rio tem queda de árvores aí após noite de ventania. Não foi só no Rio de Janeiro, não, viu? No Paraná também. Temporal com ventos acima de 100 km por hora. Inclusive deixou aí mortos e desalojados, viu? No Paraná. Região sul aí. O negócio tá pegando. É, rapaz, bicho pegou, é o efeito El Niño aí, rapaz. A chuva intensa e os fortes ventos registrados entre a tarde e a noite de ontem, terça-feira, e a madrugada desta quarta-feira, deixaram uma pessoa morta, famílias desalojadas e provocaram aí estragos em diferentes regiões no Paraná. Bicho pegou na região do Paraná, seu Luciano Lopes.
1: É, Johnny, ó, e daqui a pouco no esporte também. Vamos no esporte logo?
0: Bora.
1: Você tem alguma outra
0: notícia? Não, já aí? Fechou aqui, rapaz, vamos lá.
1: Alô, Kel, rapaz, Kel sumiu hoje.
0: Deve ter tomado um, como é o nome do remédio? Um diazepam.
1: Foi dormir.
0: Um diazepam
1: na
0: e dormiu.
1: Rede, foi dormir na
0: a
1: rede.
0: A mulher colocou um diazepam no suco e foi dormir. Ah, pai, brincadeira, viu, Cadumel? Vem, a descarga aí.
1: Bora lá. Seleção brasileira, tem jogador que não é, não dá sorte, né? Quem lembra da Copa do Mundo? O Rafinha, né? Titular, jogador de renome, jogando nos melhores times da Europa, como o Barça, né? O Barcelona, lá da Espanha, se contundiu logo nos primeiros jogos aí da seleção brasileira da Copa do Mundo. Nos primeiros aí foi cortado. Voltou agora nesses amistosos, disparado lá, um dos melhores jogadores da Espanha, fazendo gol, um dos artilheiros, jogando centroavante, inclusive. Fez gol no segundo amistoso aí contra a Austrália. Aí se contundiu. Foi cortado. Rapaz, tem jogador que é azarado mesmo, viu? O Rafinha é um deles, viu? E aí no sábado o Rafinha já não vai jogar mais. E sábado o Brasil joga o terceiro amistoso, data FIFA, sábado às 11 horas da manhã, contra a Índia. Então, ó, tem jogador que é azarado mesmo, é a palavra mais correta. Porque ele não tá jogando mal, tá jogando de atacante meio centroavante, fazendo gol lá na Espanha. Aí o cara joga duas partidas na seleção, voltando à seleção, na era Ancelotti, e o cara já tá cortado. Aí não dá, pô, é que tem que ir... fazer um bocado de reza, viu? Para poder ver se dá certo. Mas outro detalhe também, muita gente assim, o Campeonato Brasileiro parou, Campeonato Brasileiro é só depois da data FIFA. Não. Sexta-feira tem um jogo às 20 horas, São Paulo contra o Santos. Jogo esse valendo por rodadas anteriores. Aí eu faço a seguinte pergunta, esses times não estão sendo prejudicados? Porque o Santos mesmo tem dois jogadores que estão nos amistosos. Três. Que tem jogador na Bolívia e tem jogador também na seleção brasileira, como Gabriel Bontempo. São Paulo também tem jogadores disputando amistosos. Outro jogo também que acontece já no sábado às 18h30 é Atlético Mineiro contra Bragantino. Aí não está prejudicando o Atlético Mineiro. O Bragantino acho que não tem jogador, porque eu saiba, nenhum jogador disputando os amistosos. Mas o Atlético Mineiro tem. Quer dizer, é uma bagunça o que está acontecendo no futebol brasileiro. Sai presidente, cai presidente, é preso o presidente de CBF, mas continua a mesma baderna. A mesma baderna. Ô, meu velho, se é data FIFA, na Europa não tem isso não, velho. É data FIFA, os clubes não jogam. Aí no Brasil ele coloca um clássico paulista na sexta-feira e coloca outro jogo, Atlético Mineiro e Bragantino. E poupe, viu? A incompetência da CBF, desses presidentes, e cada hora é pior. Agora os clubes errados. Os clubes estão errados. Vai dizer assim, não vamos jogar. Não, vamos jogar enquanto os jogadores estiverem servindo outras seleções. Aí vai reclamar da FIFA. Reclama da FIFA que liberou esses tempos aí para esses jogos. Agora, outra coisa também que aconteceu é que o governo federal, o governo Lula, ele assinou a medida regulando as bets há 3 anos atrás. Aí agora pegou, suspendeu as bets no país. As bets. E ainda bloqueou o dinheiro das bets. 2 milhões e pouco. 2 milhões e pouco, se eu não me engano. 2 bi e pouco. Foi dinheiro que não acaba mais. Aí tem que olhar o quê? Essas bets patrocina clubes, os maiores clubes do Brasil patrocinados. Rede de TV. Transmissão de jogos, carnavais, São Joões, São Pedro, patrocina tudo essas bets. Mas será que ele pensou direito que ia prejudicar os clubes? Os clubes fizeram investimento, compraram jogador, estão pagando caro a jogador. Resultado, o tiro saiu pela culatra contra Lula. Porque agora os clubes estão querendo parar o Campeonato Brasileiro. Porque foi tirado muito dinheiro nesse bloqueio. Ele marcou uma reunião ontem com os clubes e as federações. Foi alguém? Ninguém foi. Os clubes botam bocadão, não vão. Quer dizer, tem que pensar no se tomar uma medida. Se a pessoa está sendo viciada, está ali jogando, está ficando endividado, tem que pegar, dar um prazo. Olha, as bets aqui vai ter um prazo. Vai ter que ter uma regulação dessas bets. Porque é muito dinheiro que circula. Eu vou procurar John. John, você joga ali bet?
0: Deus é mais.
1: Eu também não jogo. Agora tem cara que é viciado. Acaba com tudo que tem. Até a vida. Tá jogando em bet.
0: Verdade. E muitas pessoas já perderam a vida porque estavam devendo, não ficaram devendo, não tinham condição de pagar e o bambu gemeu.
1: Mas não só é em bet, não. Jogo de bicho mesmo é a mesma coisa. Na loteria é a mesma coisa.
0: Você falando isso aí, abrir aqui um parâmetro em relação a isso. As pessoas falam muito em vício em relação a álcool, drogas. Mas esse vício de jogo é tão prejudicial quanto o vício e a dependência do álcool, quanto o vício e a dependência das drogas.
1: Para mim também
0: De qualquer forma, é uma droga.
1: É.
0: Porque destrói vidas, destrói famílias. As pessoas ficam tão viciadas que tentam parar, não conseguem. Tem abstinência aqui, assim como abstinência pelo álcool e pelas drogas. Rapidez aqui, Biro, não perca seu raciocínio. Um ouvinte me perguntou aqui sobre a questão dos mercadinhos aí, conveniências, se pode funcionar no domingo. Olha, eu vou trazer essa informação até sexta-feira, viu? Como é que vai proceder. Mas até então, o que eu posso dizer é que comércio só vai poder comercializar, né, alimentos. Bebida alcoólica a gente sabe que não pode. Mas eu vou trazer até sexta-feira aqui essa informação. Bora lá, Luciano.
1: É uma informação pertinente, porque se o mercado abrir, ele vende ali a bebida.
0: E aí, mesmo
1: como
0: que
1: é que ele vai controlar?
0: Mesmo que o mercado ele tenha bebida alcoólica, ele não pode comercializar.
1: Sim,
0: não pode comercializar. Mas tem fiscalização e se for pego, aí o pé do frango azedo.
1: Mas algumas farmácias abrem, né? Porque tem necessidade.
0: E farmácia não vende bebida alcoólica, não?
1: Não, não vende, não. Eu tô falando, farmácias abrem. Agora, mercadinho aí, não sei, eu tenho minhas dúvidas.
0: Não, né? mercado pode comercializar. Pode comercializar feijão, arroz, macarrão. Alimentos não perecíveis. Agora, bebida alcoólica, não. Como vai proceder? Pode funcionar normalmente? Eu trago essa informação até sexta-feira.
1: Ok, valeu aí, agradecer ao Mercadinho Aliança, ao Nove Mistura, a LB Rações, ao Frigorífico João da Carne, a Ótica Rodrigues Dias e também a Eltec. Johnny, até amanhã, se assim nosso bom Deus permitir. Lembrando que o horário político termina amanhã, viu? Por enquanto, onde não vai haver segundo turno.
0: Justamente. Valeu, Luciano. Um abraço. Eu volto daqui a pouquinho no Show da Tarde.

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1: 1:29. Aperta.

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3: 1:31.
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3: 1:32.
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3: 1:33.
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0: 2 e 4.
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0: 2 e 5.
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0: 2 e 6.
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15: 2:11.
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0: paiva. Agora a sequência é a verdadeira revoada, né? Calma aí que tem um parceiro querendo encostar. Calma aí, deixa eu atender o telefone.
1: E aí, tubarão, cadê a revoada?
2: Diretamente, restante lá, fuck.
3: Restante lá, fuck.
4: É o Cotim. Então pega a visão.

0: 12h35.
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0: 2h36.

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6: 2:36.
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1: 2:38.
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1: 2:39.
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1: 2:40.
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1: 2:42.

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2: Bacana, bom demais. Show da tarde aqui na Sua 96. Vamos seguindo, são 15 horas e 23 minutos. Tarde de sol, apenas um sol pra cada um. Misericórdia, colocaram fogo na bagaça, rapaz. Valeu, Cícero, em Itapiramutá. 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Chega pra loja, vamos seguindo o fluxo, só as melhores pra gente curtir aqui na Sua 96. 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Sensação térmica aí de 35, Baixa Grande batendo 34 aí, viu, Aninha? 34 graus no Coco em Baixa Grande. Tá um sol pra cada um. Em Piritiba aqui tá um céu de brigadeiro, viu? Nem uma nuvem no céu, rapaz. Você que trabalhando exposto ao sol aí, se cuide, se proteja, tá? Vacila não. 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No 12.

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2: 3h29.
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2: 3 horas e 30 minutos.

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2: 3:31.
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2: 10:34.
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27: 3h36. 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
2: 3:38.
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12: Beleza, vamos nessa, já chamei minha galera que hoje é festa, né, aqui no nosso show da tarde, tarde gostosa, 6 horas 39 minutos, um sol pra cada um hoje, vamos seguindo, Alô Cícero, Itapirabotão, Oficina de Gestão Eletrônica, Auto Center, lembrando que ela trabalha com veículos automáticos e semiautomáticos, tá? 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
12: Hoje a música é 15 horas 40 minutos.

0: Tiago!
1: Agradecer a Deus por esse momento. Obrigado de verdade. Ele sabe o quanto a gente se esforçou, não só a gente, mas toda a nossa equipe, que está de parabéns, de verdade, cada um de vocês e toda a equipe que teve responsável por esse DVD, o apoio dos nossos familiares, de todos que estão aqui, e o apoio de vocês, fãs da gente, obrigado pelo carinho. Que Deus abençoe a cada um de vocês. Fique com Deus e obrigado pelo apoio. Vamos que vamos. Obrigado, meu Deus. Te amo, Jesus. Vamos.

0: Ricardo. 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
0: 4 e 1.
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3: 4 e 2.
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3: 4 e 3.
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3: 4 e 5.
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0: O Himalaia, o Himalaia, o Himalaia, o Himalaia. Vamos lá para, vamos lá para o Himalaia, né? Vamos lá para a Ásia, lá para o Himalaia, lá para os picos. Ai, valeu, valeu. Vamos lá para o Monte Everest também, né? O monte mais alto do mundo, gente. 4.800 e alguns metros acima do nível do mar, tá? Pico mais alto do mundo. Valeu, Suzy Manguinhas, um abraço pra você, obrigado pela companhia, viu? Vamos seguindo, só as melhores aqui na 96.
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0: São 16 horas mais 7 minutos, é o nosso relax no oferecimento da Casa Almeida Santos, material de construção, análise e laboratório clínico excelência em saúde. 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Ai, 33 graus hoje em Piritiba, no Coco, Moeno, Bico do Maçarico botou pra derreter, o sol baixou, viu? Foi um sol, foi o céu baixou, um sol pra cada um hoje. Baixa Grande bateu 34 graus, sensação térmica 36, viu, Aninha? E a você, meu amigo motorista, cortando o trecho, muito obrigado pela audiência, tá aí só de boa na Gamboa, né? Ar-condicionado batendo aí na viatura, Ave Maria. 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Bem em frente ali a, como diz o outro, de fronte, né? De fronte a Academia Arena Fitness. BA ainda não foi malhar não, tá de boa ainda. Levou o Luizinho, o Nego Santos que tá malhando também. Vamos nessa, se

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1: 4:27.
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1: 4:28.
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0: 8:31.
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0: 4:33.
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0: 4:34.
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11: Valeu, bacana, bom demais, estou indo nessa simpatia. 16 horas, 35 minutos, obrigado pelo carinho. Alô, Cícero, Itabiramontá, muito obrigado. 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Valeu, gente, tchau, tchau, fiquem todos com Deus e até amanhã. No programa do meio-dia, com a permissão dele. Vamos de música boa. É, rapaz, cheguei, ó. Sucesso bacana aqui, ó. Pitch, Ira, eu quero sempre mais.

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1: 5 e 3.
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5: 5 e 5.
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Boa tarde, Piritiba. Boa tarde, simpatia. Estamos juntos, com a permissão de Deus, em mais uma programação do seu final de tarde pela Rádio Aimoré.

0: E aí, agradecer a Deus por esse mês que está se findando, por esse mês que está terminando. E agradecer por todos os livramentos que Deus nos permitiu, por todas as bênçãos que Deus nos permitiu, nos abençoou ao longo desse mês. E assim entregamos o restante desse mês e de primeira também entregamos nas mãos de Deus o mês que está chegando, mês de outubro. Ele que está no comando de tudo e de todas as coisas. Aqui vale também a sua participação. A sua participação no show do Teixeirão, no seu Clube do Reis, convidados, gente ligada na gente, vamos ligando.
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0: aí. E aí, assim eu quero te ver, de bem com a vida e juntos, hein, a família Aimoré.
2: 5 e 11.
0: Isso! E aqui de primeira, hein, não para não, a participação do ouvinte. Obrigado aí pela sintonia. José, já também mandando ver a sua participação. 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Aí tem os tios Jaime, tem as irmãs, tem os pais, a Luana, a família toda, tem a esposa. Produção, esse espaço aqui é aberto para toda essa galera. 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

0: Senhor.
1: É isso aí, gente. Agradecendo a Deus mais um dia, mais uma quarta-feira, né? Final de mês, chegando ao final. Agradecer a Deus. E aqui eu registro a participação também de Risalva, Itapuã, Vaza do Poço, Bahia. Olha ela lá. E também aqui eu trago a participação aí de José Teixeirão. Aqui é José do povoado de Manguinhas, Mairi, Bahia, Brasil. Tamo ligado, homem. Aumenta o volume do rádio e tamo juntos.

não perco por nada. Aí eu tô passando aqui para parabenizar todos os aniversariantes do mês e do dia. Em especial para minha prima, Kessinha, aqui de Itapuã, que é aniversariante do dia. Kessinha, você é para mim mais que uma prima, mais que uma irmã. Você é uma pessoa especial na minha vida, que Deus colocou para ficar para sempre. Te amo muito, viu, gata? Feliz aniversário. Que Deus te abençoe, nem só hoje por ser o teu dia, mas todos os dias da tua vida. Estou muito feliz por você estar colhendo mais uma rosa no jardim da existência, Kessy Borges. Um cheiro, gatona. Também vou aproveitar e mandar o meu alô também, parabenizar a Sirlene do Cobé, que foi de sábado, eu não sabia. E também para a Suzy, cheiro para vocês, vida longa.

0: Em nome de toda a equipe da Rádio Aimoré FM, toda a família Aimoré parabenizando você, Sinha, e os demais aniversariantes do mês. Mês de setembro não é risalva, só tem gente importante completando idade nova. Parabéns, que essa data se reproduza por muitos e muitos, muitos anos. O programa de hoje então está recheado, dedicado a toda essa galera. E aqui nós já começamos a também com muita informação. E aqui, hein, acionando o departamento de jornalismo da Rádio Aimoré, jornalista Suelen Queiroz, boa tarde. Feliz. Boa tarde, neste 30 de setembro. E aí, pelo mês de setembro, com a permissão de Deus, já encerrando, né? É o motivo de agradecermos a Deus por mais essa oportunidade.
1: Boa tarde, Ailton Teixeira, ouvintes da Aimoré. Vamos ao boletim informativo na tarde desta quarta, 30 de setembro. Eu começo o boletim com informações sobre o projeto Câmera Interativa. A Secretaria da Segurança publicou no Diário Oficial do Estado as normas para a participação de associações de moradores e estabelecimentos comerciais no compartilhamento de imagens de câmeras voltadas para espaços públicos. Os interessados devem preencher o formulário e apresentar a documentação técnica exigida. As orientações estão disponíveis no portal camerainterativa.ssp.ba.gov.br. A participação é voluntária e as imagens podem ser utilizadas no apoio às atividades de segurança pública. Continuando com o boletim de hoje, a Polícia Civil da Bahia terá equipes mobilizadas em todos os municípios do estado durante as eleições 2026. Nos dias 3 e 4 de outubro, delegados, investigadores e escrivães estarão de plantão para o atendimento de ocorrências e adoção das medidas de polícia judiciária. As delegacias territoriais e especializadas também vão receber ocorrências relacionadas ao processo eleitoral, incluindo crimes praticados no ambiente digital. Tem mais informação chegando agora sobre turismo. A Secretaria de Turismo da Bahia participou de eventos realizados em São Paulo, no Rio de Janeiro e em Minas Gerais durante o mês de setembro. No São Paulo Boat Show foram tratados temas relacionados ao turismo náutico, como mergulho em áreas de naufrágios, pesca esportiva e avistamento de baleias. Em São Paulo, também foi realizada a 10ª Conferência Internacional da Diversidade, com debate sobre turismo e inclusão do público LGBTQIAPN+. Já o roadshow da operadora BWT passou por Rio de Janeiro, Niterói, Petrópolis e Juiz de Fora. Segundo a secretaria, cerca de 500 agentes de viagens participaram das atividades, que abordaram informações sobre o turismo na Bahia. Esse foi o nosso giro de informações na tarde desta quarta, 30 de setembro. Direto de Salvador, Sueli Queiroz.
0: Muito obrigado, Sueli. E aqui vamos com a programação do rádio.

0: sim, o convidado é Roberto Carlos. É ele, Sidney Magal. Esse aqui já fez muita gente dançar, rapaz. Inclusive vai ter matéria de novela. 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Porque na pegada que João da Carne está junto de você, no box do Mercado Municipal aqui em Piritiba. 5h31, não podemos esquecer também de dar uma alusão para a galera da Móveis Guanabara, em Porto Feliz, a mais nova loja de móveis e eletrodomésticos de Porto Feliz. 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Ouviu bem, não é, Marivan? Mara, você também ouviu? Claudei também. Tem aqui vários mensagens de voz de Claudei na Fazenda Junco de Miguel Calmon. Alô, vamos conversar, Claudei. Vamos começar com você.
1: Aí, outro. Boa tarde, meu amigo. Estamos aqui na escuta. Lá para meu pai Jaime, minha mãe Eunice, para minha esposa Ayana, minha filha Luana, minha irmã Jainá, seu marido Aneco, seu filho Henrique e a amiga em Machixe. Vai para minhas irmãs no França, a Jamile e a Jaeline, e Jorginho e o filho de Jaeline, Juan. Então, na escuta aí no França. E vai para todos meus tios, minhas tias e meu irmão. Valeu, um abraço. Tamo na escuta aí, todos os dias.
2: Boa tarde, Ailton. Boa tarde a todos os ouvintes da Imoré FM. Gostaria de mandar um alô para minha irmã Sirlene Nucobé, meu esposo Pretinho, para Alexandre, para Oswaldo Flamenguista, para todos os ouvintes que estão ouvindo. Que Deus nos dê uma boa noite de paz e saúde.
3: Oi, aí, o Taquemara passando para desejar ótima tarde, que Deus abençoe. Manda um alô para Gilson Santana, Meg Corrêa, Johnny Arson e família, Sandra Martim e todo que curte. E Sandro Barreto e família. Um grande abraço e para Mai Corrêa.
0: Muito bem, obrigado, Mara. Ibiaporã, pela ordem, teve também o Marivan de um buzeiro de Mundo Novo, a irmã da aniversariante no mês. Não é isso? É irmã de Sirlene. Olha eu, Marivan. E também tivemos aqui a participação de Jaime na Fazenda Junco. Agora, rapaz, resolva na primeira fala aí. Ela falou tão rápido, Jesus, que não deu nem para... Ele falou rápido. Fala de novo aí, Risalva.
4: Oi, Ailton, boa tarde. Boa tarde aos ouvintes. Estou na sintonia, não perco por nada. Ailton, passando aqui para parabenizar todos os aniversariantes do mês e do dia. Em especial para minha prima, Kessinha, aqui de Itapuã, que é aniversariante do dia. Kessinha, você é para mim mais que uma prima. Mais que uma irmã. Você é uma pessoa especial na minha vida, que Deus colocou para ficar para sempre. Te amo muito, viu, gata? Feliz aniversário.
5: Parabéns para você. Feliz aniversário. Feliz aniversário.
0: Parabéns. E aqui todo mundo sendo homenageado. Gil Santana já por aqui comendo um milho assado. Rapaz, você... Pegou, chegou junto, hein, rapaz? Eu sou fã de um milho, agora eu gosto mais de um milho cozido, viu, Gil Santana? Um milho numa pamonha, um milho num bolo de milho. E você caprichando esse milho. Santana, vamos tocar mais uma música bonita aí pra essa galera toda? O que é que tem no ponto aí? Um homem que já botou muita gente pra dançar. E já foi inclusive tema de novela essa música, né?

Roberto e seus convidados, 5 horas e 43 minutos, com alusão para Manuel Soares, ligado aqui no, na cidade de Piritiba. Obrigado pela audiência, Manuel. Cenas populares também, as duas populares, né? Onde temos aí a audiência do rádio. E a galera bonita ligada no, no programação do Clube do Rei, seus convidados. No bairro Cansanção, rapaz, olha aqui, chegando mais o guri. Valeu, guri. Obrigado pela sintonia. Manuel Soares, sempre na sintonia. E o Paulo de Tarso também, rapaz, no sítio Santa Fé, ligadão. No breve tem mais um capítulo do Fusca. Do Fusca. Tá bom? Deixa Gilson tentando se recuperar aqui para fazermos a resenha do dia. Resenha do Fusca. Tem uma história esse Fusca, viu, rapaz? Esse Fusca tem história. Jailton do sítio Machixe. Olha, Jailton. Agora disse agora, Teixeirão, até que fim acabou a data FIFA, né? Agora nós vamos curtir o Brasileirão, Copa do Brasil, Libertadores, do jeito que Jailton gosta. E no programa de show do Teixeirão, ao sábado, vamos falar sobre as bets, né? As bets nacionais aí que... inclusive causou um impacto muito grande aí nos clubes do Brasil, nas equipes profissionais do Brasil, para os grandes clubes vão sentir na pele a decisão aí do governo em proibir as bets. Você vai ficar sabendo de tudo, como funciona as bets, atingiu qual o público, por que que o governo acabou proibindo o uso das bets. É jogo, né? Então você vai ficar sabendo tudo isso no show do Teixeirão. Valeu, Jailton. É, rapaz, inclusive recentemente teve gente aí envolvida, hein? Gente bilionária com essas bets. Gente ligada na gente, isso vai todo 15 minutos para 6 horas. E o Santana já por aqui. Alô, Dalmo. Aí no terminal rodoviário, alô, Dalmo. Alô, Marlene, na rua Paminonda Batista Viana. Aqui na cidade. Alô, você também, hein, rapaz? Ligada na Fazenda Almas de Miguel Comum, Valneide Brito, Celso. Aqui eu mando um alusão também para Ibiaporã. Opa! Nossa querida Ibiaporã, Mara tá com o rádio ligado. Beto, transportes também de rádio ligado. E você do volante, muito obrigado pela carona que nos dá, gente. Olha ele aí, olha ele.

valeu, gente bonita, que encerramos a nossa programação do seu final de tarde, mas começando na pegada o Top Brega com Gil Santana. Eu agradeço o carinho de todos, fiquem todos com Deus e até amanhã, se Deus quiser. 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Tchau, tchau.

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2: Oi, Virgem Santana.
3: Muito bem, galera. Boa noite. Olha, minha voz hoje não é mais a mesma. Hoje eu tô trabalhando os trancos e barrancos.

0: alegria.
1: Muito bem, galera. 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Hoje eu não vou mandar lupa pra ninguém pra não adiantar, porque a garganta hoje... Ah, filho, não tô tossindo, só a garganta que tá rouca. Não é não, Jade, lá?
2: Boa noite, Jesotano. Sou Jadila.
1: Muito bem, Jadila. Boa noite. E o programa?
2: O programa Mata Mil. Mil, mil.
1: Muito bem, mil, mil. E Zé, cadê a toada, Zé?
3: Hoje o Sul Santana, vou lhe dizer. Hoje o Sul Santana, eu vou lhe falar. Tô aqui no município de Quixabeira, não nego meu natural. De noite você vai fazer o top bega, vai botar pra arrombar.
1: Ah, muito bem, Zé. Aqui eu boto pó cano, rapaz. É, mas eu tô esperando aí. Neto foi buscar um xarope pra mim lá em Maurinha. É, Neto? Por isso que eu vou melhorar, ficar de boa. 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Bora!
4: Boa noite, Gil Santana, eu sou a neta de Mira na Vitória. E o Rodinho tá ligado, bota pra torar.
1: Aqui eu boto bocano, rapaz, bora! Vixe, 6 e 3.
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1: Muito bem, jogou duro, hein? Ah, ah. Cadê ela, Lorena?
6: Santana, bota a música de O Celestial da Noite de Amado Batista.
7: Amado Batista, rapaz.
6: Amado Batista.
1: Tá vendo? Você não acerta uma vez amor, o nome do Amado Batista, né? A minha sua mãe não tá aí. Cadê a velhinha matadeira de galinha?
8: Mas hoje, acabei de matar a galinha agora.
1: Muito bem, aí adora matar a galinha, viu? Rapaz, com certeza a vovó Bisuí era uma raposa. Né, Zé Matheus Baigão, Dona Ivonice, Rai Gringo, Alô Bia, Dona Creuza, velho, povo de lá da Baixa Verde, aquele abraço. Vou botar ninguém no ar também, mandar porra ninguém hoje. Bora? Oxe, tô arrombado aqui, vou ficar falando nada, homem. Bora de música.

Coração, né? Não, Zezinho Barros, minha voz não é a mesma. A gente falar o mínimo hoje, viu? 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Bora! Agora eu vou tomar uma. Ave Maria, aí o caba fica apaixonado.

0: Ei, música bonita da gota, meu filho, até a garganta melhorou. Mais uma, só faltou trocar o nome, né? É Luísa, se fosse outro nome, né? Aí era bom demais. Alô, Roselisa, Coelba, tá ligada? Oh, a minha voz já não é mais a mesma. É, fala menos, viu, galera? Né não? E mais música. Bora. Ei, peste, aqui eu vou tomar um agora. Cadê a Neta Divo pra falar?
1: Aqui é a Isabel Vazia do Mato, então aqui, eu tô aqui ouvindo o seu programa.
0: Isso, fique ligada.
1: Boa noite, Gil Santana, eu sou a neta de Miriam na Vitória e o Rodinho tá ligado, bota pra torar.
0: Aqui eu boto pra torar toda hora, não? É.
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0: Muito bem, bora.

0: Muito bem, Cristiano Neves, voltei para ficar. Eita, não, rapaz, minha voz já não é mais minha. Esperando o Neto aí na casa de Maurinha pegar meu xarope. Quem aí, Neto? Cadê?
1: Ei, Gilson, você tá ruim, viu, velho? Eu vou na casa de Maura.
0: Tá vendo? Vai na casa de Maura aí. Tem uma média retada com Maurinha, rapaz. Ei, rapaz, Neto tava ruim também, né? É, tava mais pra lá do que pra cá. Rapaz. Ei, Neto, como é o negócio?
1: Ei, Gilson, você tá ruim, viu,
0: velho? Tô.
1: Eu vou na casa de Maura.
0: Tá vendo? Vai lá buscar o xarope. Muito bem, traga, viu? Tá vendo, Dandujo? É, Maurinha vai xarope direto pra Neto, rapaz, do Tingui. Olha, em nome de quem? 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Me desculpa, só aí hoje não tô muito. Na verdade, não tenho nada, só a garganta que tá rouca, que eu não sei o que diabos essa garganta hoje deu pra ficar rouca, viu? Tá bem. Aqui é Neto que vai buscar, né?
1: Ei, Gilson, você tá ruim, viu, velho? Eu vou na casa de Maura.
0: Tá vendo? Vai na casa de Maura, tá vendo, Baú? Tá vendo, Dona Lilza? Tá vendo, Dona Duja? Agora fica negando, vai lá buscar logo, viu? Ele só anda com a cabanguinha cheia de xarope que Maurinha dá pra ele. Ah, muito bem, né? Traga a minha, viu? Traga meu xarope amanhã, viu? Vai buscar agora de noite, é? Rapaz. 6h38. Eu vou tocar o quê agora? Bora!
2: Boa noite, Gilson Santana, eu sou a neta de Mira na Vitória e o Rodinho tá ligado. Bota pra torar!

0: Lá vem ela perder um grande amor da vida dele. Muito bem, música bonita pra caramba, né? Alô, José Mário, menininho especial lá do Porto Feliz, rapaz, tá sempre me ouvindo. Um abraço ao seu papai e sua mamãe. Boa noite, obrigado pelo carinho da companhia, viu? 6h42, bora, dois. Fala lá, que a minha voz já não é mais a mesma, lá.
1: Alô, galera de Piritiba, quem fala aqui é Doge. Quero mandar um abraço pra todos vocês. Também o nosso amigo Gilson Santana, do programa Top Brega, do Rádio Aimoré FM, Bahia.
2: Doge, o Seresteiro.

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Cadê você, menino?

0: ligar. Pode dizer que eu fugi, né, filha? Valeu, galera. Final do nosso Top Brega. Deixa eu mandar uma alusão aqui pra galera, né? Nilson, né? Nilson Oliveira do Banco. Neguinho da Padaria do Agui, Suzy Tico de Manguinhas, Sônia das Cajás, Zé Valdo, Zé Maria do Tanque Novo, Nani e Dio, tudo ouvindo nós, Bizuí, Vovó Bizuí, Temilso das Toca, JC Souza, Renildo das Populares, Risalva, Domingo do Salgado, Jautão, gente, obrigado aí pelo carinho da companhia. Hoje não foi muito legal, eu tô rouco, comi milho. Milho é bom, rapaz. Cheguei em casa, falei, tomar uns goró, aí eu fico bom, né? Cachaça com gengibre é bom demais. Valeu, galera. Tchau. E deixa eu mandar um zão lá também pra a galera que tá ouvindo a gente, rapaz, esquecendo. Olha a galera do NN Passo, João Paulo Barco. Alô, Sara, ouvindo a gente também, mandar um zão pra Mara. Alô, dona Nena, dona Lucinha, seu Evaristo ouvindo nós. Alô, Márcia, do Anenice, lá no Posto Feliz. Boa noite, meu povo da pira. Até amanhã de manhã. Tchau. Amanhã de manhã eu tô de volta.
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0: Tchau, boa noite.

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1: País no dia de hoje.
2: Olá, boa noite.
1: Boa noite para você que nos acompanha em todo o país.
2: Quarta-feira, 30 de setembro de 2026.
1: Vamos aos destaques do dia.
2: Centro Nacional de Proteção à Criança e ao Adolescente vai centralizar notificações de crimes na internet.
1: Plataformas deverão comunicar situações de risco iminente ou em andamento em até 12 horas. Graziela Mendonça.
3: Portaria também autoriza a criação de uma força integrada para combater o crime organizado no ambiente cibernético.
2: Mudanças nas receitas médicas controladas.
1: Uma nova regra da Anvisa autoriza os médicos a emitirem as receitas de forma totalmente digital.
2: A partir de hoje, as vigilâncias sanitárias locais passam a usar um sistema único integrado em todo o Brasil. Cleide Lopes.
4: O novo sistema foi criado para centralizar a gestão na prescrição de medicamentos sujeito a controle especial.
1: Está chegando o Dia das Crianças.
2: E você já sabe o que vai dar de presente?
1: Na hora de escolher um brinquedo, fique de olho nas dicas do Inmetro para garantir diversão com segurança. Pablo Mundim.
5: Do Inmetro, orienta os pais a verificarem a presença do selo de identificação da conformidade antes da compra.
2: Hoje, na apresentação da Voz do Brasil, Luciano Seixas e Mariana Jung.
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2: A Justiça Federal determinou medidas para a proteção de crianças e adolescentes na plataforma Discord.
1: O pedido foi feito em ação da Advocacia Geral da União, acatada pelo Judiciário.
2: A ferramenta de comunicação terá que adequar o monitoramento da plataforma, verificação de idade e de controle parental, entre outras medidas.
6: Na ação que foi acatada pela Justiça Federal, a Advocacia Geral da União sustenta que a plataforma Discord apresenta falhas nos mecanismos de verificação de idade e de proteção aos usuários contra riscos graves, como os que culminaram na morte de uma adolescente de 13 anos em julho deste ano. A ferramenta de mensagens instantâneas e comunicação deverá cumprir agora uma série de determinações judiciais, entre elas adotar medidas para impedir a recriação de servidores, canais e comunidades removidos e o retorno de usuários banidos ou suspensos. O Procurador Nacional de Defesa e Democracia da Advocacia Geral da União, Rafael Ramos, ressaltou que as medidas estabelecidas pela Justiça estão previstas na legislação brasileira, com destaque para o Estatuto da Criança e do Adolescente Digital.
7: Então, esse quadro ele já vinha se agravando e o que acontece? O Brasil hoje ele tem uma legislação específica, né, para proteção de crianças e adolescentes no ambiente digital, chamado ECA Digital. Então nós, essa foi a grande base, digamos, da nossa ação, foi exigir que fossem cumpridas determinações que já constam em lei, mas que infelizmente não estavam sendo observadas especificamente nessa plataforma.
6: De acordo com a decisão judicial, as contas de crianças e adolescentes até 16 anos devem estar vinculadas às contas de seus responsáveis legais. A plataforma de Discord também deverá adotar medidas de proteção e ferramentas de supervisão parental, incluindo o controle das interações. A decisão ainda determina que o Discord crie protocolo para situações de extorsão sexual envolvendo crianças ou adolescentes. Rafael Ramos, da Advocacia Geral da União, explicou que essas plataformas já têm ferramentas para coibir esses tipos de crimes.
7: Há mecanismos nas formas de detecção, seja por vídeos, seja por ícones, seja por textos, seja por chamados metadados, né, correlações de comportamento de determinados usuários conversando com outros, os chamados sinais, né, esses marcadores, as empresas têm condição de fazer esse acompanhamento, é uma avaliação de risco, né?
6: O Discord também deve comprovar a capacidade de operar em língua portuguesa para segurança, moderação e recebimento de denúncias no Brasil. Caso não cumpra a determinação judicial, a plataforma ficará sujeita a multa diária de R$100 mil. Reportagem Luana Karen.
1: O Google removeu do YouTube 46 canais e 11 vídeos criados por meio de inteligência artificial com falsos médicos para disseminar desinformação, promessas de curas e tratamentos sem comprovação científica.
2: Outros 32 canais e 4 vídeos já estavam disponíveis quando a notificação chegou à empresa. 2 canais foram desmonetizados.
1: Segundo o Google, os canais foram excluídos por violações às políticas da plataforma, fraude e roubo de identidade.
2: O pedido para retirada do conteúdo foi feito pela Advocacia Geral da União.
1: O Centro Nacional, que vai centralizar notificações sobre possíveis crimes cibernéticos contra crianças e adolescentes.
2: A estrutura ligada à Polícia Federal vai receber, analisar e encaminhar os casos às autoridades responsáveis.
1: Saiba mais com Graziela Mendonça.
3: O Ministério da Justiça e Segurança Pública publicou uma portaria que estabelece como serão recebidas e encaminhadas as notificações sobre possíveis crimes contra crianças e adolescentes no ambiente digital. A Polícia Federal vai centralizar esse trabalho por meio do Centro Nacional de Proteção à Criança e ao Adolescente. As empresas de tecnologia deverão comunicar situações de risco crível, iminente ou em andamento em até 12 horas. Casos onde há indícios de material de violência contra criança e adolescente terão prazo de 72 horas ou de até 7 dias, dependendo da ocorrência. A empresa também terá que retirar o conteúdo do ar imediatamente e guardar o material e os registros necessários para ajudar nas investigações. Os relatórios serão analisados e encaminhados às autoridades responsáveis, como as polícias, o Ministério Público e a Agência Nacional de Proteção de Dados. A portaria também autoriza a criação de uma força integrada para combater o crime organizado no ambiente cibernético, inclusive casos de violência sexual contra crianças e adolescentes. Graziela Mendonça para a Voz do Brasil.
1: Autoridades brasileiras se reuniram hoje com o representante de comércio dos Estados Unidos para mais uma tentativa de diálogo sobre as tarifas impostas pelo governo norte-americano.
2: Com presença do ministro do Desenvolvimento, Indústria, Comércio e Serviços, Márcio Elias Rosa, e do ministro das Relações Exteriores, Mauro Vieira, o encontro ocorreu durante a reunião de ministros do Comércio do G20, grupo que reúne nações desenvolvidas e emergentes, e também a União Europeia e a União Africana.
1: Durante a reunião, os ministros reafirmaram a disposição do Brasil de avançar nas soluções que afetam o comércio bilateral.
2: O governo norte-americano deve encaminhar nas próximas semanas um documento com uma proposta para possível acordo, como explica o ministro do Desenvolvimento, Márcio Elias Rosa.
8: Apresentamos de novo para eles nossos argumentos, quão injustas e indevidas são as tarifas que são impostas ao Brasil na atualidade e a necessidade de superá-las. Eles assumiram o compromisso de nos encaminhar nas próximas semanas um documento das discussões daqui para frente. Conseguimos alcançar um ponto de convergência. É necessário que tenhamos um escopo definido para aquilo que possa vir a ser no futuro um acordo comercial entre Brasil e Estados Unidos.
1: De 3 mil moradias poderão ser construídas em 13 estados a partir da destinação de 28 imóveis da União para projetos habitacionais.
2: Os imóveis são prédios para serem revitalizados ou terrenos para construção de moradias localizados em 12 estados e no Distrito Federal.
1: São Paulo é o estado com maior número de concessões. São 7 para a construção de 1.325 unidades.
2: A ministra da Gestão e da Inovação e Serviços Públicos, Esther Dweck, que fez a entrega nesta quarta-feira, comentou a iniciativa.
9: A gente conseguiu mapear vários imóveis, terrenos ou prédios que tinham um potencial de habitação e colocamos à disposição a partir de um edital específico do Minha Casa Minha Identidade com a oferta desses imóveis. E a partir disso houve todo o processo de seleção. São várias etapas, né? A seleção já foi anunciada alguns meses atrás, mas agora é uma etapa importantíssima que nesses 28 imóveis a gente faz a cessão do direito real de uso, que é justamente para começar agora o processo de, se for um prédio, de fazer o retrofit, se for um terreno, começar a construção.
1: Populações de comunidades quilombolas de todo o país passam a ter atendimento dentro do Sistema Único de Saúde com foco em necessidades específicas.
2: Já estão valendo as regras da nova Política Nacional de Saúde Integral da População Quilombola.
1: A medida tem o objetivo de combater as desigualdades históricas no acesso aos serviços e garantir direito à saúde nesses territórios.
10: Política de proteção à saúde da população quilombola avança com a assinatura da portaria que institui a Política Nacional de Saúde Integral da População Quilombola no último dia 15 de setembro. A norma é mais um passo na atenção integral e para o enfrentamento das desigualdades em saúde da população quilombola. Com a portaria publicada, a política de saúde será integrada ao SUS. Agora, ela será implementada nos territórios. Para isso, é preciso elaborar o Plano Operativo Nacional, que deverá detalhar prioridades, metas, indicadores, responsabilidades e mecanismos de acompanhamento e avaliação.

0: Saúde.
1: Nós conversamos sobre tudo isso com a secretária especial de saúde indígena, Lucinha Tremembé, hoje mais cedo. Acompanhe. Secretária, bem-vinda à Voz do Brasil. É um prazer ter a senhora conosco. A senhora participou, né, secretária, da comitiva brasileira que esteve no México apresentando o nosso modelo aí de saúde indígena. Conta pra gente, então, o que que o Brasil mostrou aos mexicanos e por que que esse encontro aconteceu?
2: Eu que agradeço o convite. Sim, estive compondo a comitiva do ministro na semana passada e a gente foi apresentar o SUS, o Sistema Único de Saúde. O México vai implantar, vai ser o segundo país que vai implantar um Sistema Único de Saúde, né? Assim, a exemplo do nosso SUS. E a gente também apresentou o nosso SASI-SUS, que já é uma, o SIL-SUS já é uma iniciativa, algo que é único, imagina um subsistema específico para os povos indígenas. Então a gente fez essa apresentação e saímos de lá com vários compromissos, inclusive de compartilhamento de mais informações, que o México ficou muito interessado de também implantar algo semelhante a um subsistema. Eles disseram que não do formato, porque realmente como vai ser um sistema único agora lá, seria, eles disseram, não, a gente não vai se, né, fazer algo tão grande, mas ter uma secretaria, aliás, um departamento que vai tratar de todas as políticas e a saúde estará dentro.
0: Pois é, assim como o Brasil, o México é um país com uma população indígena grande e com grande influência em diversas áreas da sociedade, né? A troca de experiências com mexicanos pode nos ajudar? De que forma?
2: Pode sim. A gente até falou isso na nossa apresentação, que a gente tinha muitas... algo muito parecido, que era a população, evidentemente, né? A gente tem população indígena aqui, tem população indígena lá, e a gente tinha coisas distintas que a gente poderia se compartilhar. No caso do Brasil, a gente tem um subsistema específico hoje, que já atua com política específica para a assistência à saúde dos povos indígenas do Brasil. E o México, mesmo não tendo um subsistema, mesmo não tendo no sistema único, mas eles atuam com a medicina tradicional. Então, eles têm várias estratégias, várias expertises, experiência. Inclusive, eu tive a oportunidade de ir visitar um dos centros tradicionais, muito interessantes. Trabalham com parteiras tradicionais, trabalham com a medicina alternativa. Então, isso é que a gente quer agregar entre os dois países.
1: Vamos falar um pouquinho, secretária, dos mutirões de atendimento à saúde indígena. Então, a gente teve um agora sobre os Yanomami, né? Com consultas, exames especializados lá na terra indígena Yanomami. A CESAI tem feito ações assim em outras terras indígenas também. Como é que são os resultados desses mutirões?
2: Sim, sim. A CESAI tem feito, fez um cronograma para fazer mutirões em vários DSEIs de todas as regiões do Brasil.
1: DSEIs são os distritos de saúde indígena, né?
2: Isso, os distritos sanitários especiais indígenas. Nós temos 34 no Brasil. Então a gente fez um cronograma que abrangesse aí todas as 5 regiões do Brasil, olhando principalmente para a fila de espera e para o que os mutirões iriam ofertar, saúde da mulher, a oftalmologia, exames. Então a gente olha para essa fila e aí a gente organiza esse cronograma. A gente já fez em vários outros de 6, agora a gente encerra amanhã. Hoje a gente está encerrando no Yanomami, trazendo aí várias estratégias para um território que a gente tem um primeiro centro de referência também, que inclusive a ação está sendo realizada nesse centro de referência no meio da Amazônia.
0: Como a senhora falou, né, tem ocorrido ações específicas para a saúde da mulher também, inclusive com rastreio de câncer de colo de útero. Essas ações costumam ser bem recebidas pelas indígenas? Os mutirões ajudam a prevenir e tratar doenças?
2: Muito bem recebido. Eu tenho participado inclusive de algumas ações, tenho ido lá, conversado com as lideranças, com os profissionais, e o quanto a gente sai satisfeito de ouvir dos usuários que estão lá, deles terem recebido o serviço, e isso mitiga realmente o tempo de espera, mas também deles estarem saindo de suas aldeias para poderem ir para a cidade grande, que é esse o propósito também da gente levar assistência para dentro desses territórios, para que eles se desloquem menos ainda para as cidades grandes.
1: Agora, o Sistema de Atenção à Saúde Indígena está completando 27 anos, né, secretária? Ao longo desse período, o que a senhora destacaria como as políticas mais importantes

0: relevantes e os aprimoramentos que ocorreram aí nessas quase 3 décadas?
1: Nosso subsistema de atenção à saúde indígena, 27 anos. A gente olha para trás e vê realmente que é muito tempo e que temos muitos avanços, né? O subsistema foi realmente um grande avanço de ter se criado um subsistema específico dentro do Sistema Único de Saúde, porque mesmo o nosso Sistema Único de Saúde, ele traz a integralidade, a universalidade, mas a gente olha para a questão da equidade. Então, por isso que foi pensado, trazido, né, ser criado um subsistema, e aí esse subsistema ele trouxe políticas específicas, embora que a gente aplique os programas que usuais do Sistema Único de Saúde, mas quando eles são aplicados dentro dos territórios indígenas, eles trazem um outro formato.
0: Sofrem adaptações, né?
1: Adaptações, porque aí ele se adapta a questões territorial, a questão cultural, a forma de organização dessa população. Então, isso já é um diferencial muito grande. Não é à toa que é uma saúde diferenciada, que tem um subsistema específico para isso.
2: Muito bem, nós conversamos com a secretária de Saúde Indígena do Ministério da Saúde, Lucinha Tremembé. Muito obrigado por sua entrevista aqui à Voz do Brasil.
1: Eu que agradeço.
0: Receitas de medicamentos que até então eram emitidas apenas em papel, agora também poderão ser feitas de forma digital a partir desta quarta-feira.
2: A novidade faz parte de uma nova etapa do Sistema Nacional de Controle de Receituários da Anvisa, que passa a oferecer funcionalidades para a emissão e o controle digital das receitas.
0: A mudança amplia as opções de prescrição e mantém o controle sobre medicamentos sujeitos a regras especiais. Confira na reportagem.
3: Algumas receitas que antes eram feitas somente em papel, agora também poderão ser emitidas eletronicamente. A mudança não significa o fim das receitas físicas, nem torna obrigatória a versão digital. A nova etapa amplia as opções de prescrição nas farmácias e drogarias. Entre as principais novidades está a emissão eletrônica das notificações de receita, como as de cor azul e amarela, que eram emitidas somente em papel. O analista de pesquisa João Paulo Ribeiro conta que foi atendido em uma teleconsulta e recebeu uma receita eletrônica e fala sobre as vantagens desse tipo de prescrição.
4: No fim das contas, eu achei super prático, porque diminui a quantidade de papel para carregar depois da consulta, né? Diminui a quantidade de documento para guardar.
3: O novo Sistema Nacional de Controle de Receituários foi criado pela Agência Nacional de Vigilância Sanitária, Anvisa, para centralizar a gestão da numeração e ampliar o controle das receitas utilizadas na prescrição de medicamentos sujeito a controle especial, como explica o diretor da Anvisa, Tiago Campos.
5: Reúne a gestão da numeração dos receituários em uma base nacional única. Isso permite acompanhar o percurso da receita desde a sua emissão até o registro da utilização pela farmácia ou drogaria, com base padronização e rastreabilidade.
3: Para a coordenadora do Grupo Técnico de Vigilância do Conselho Federal de Farmácia, Luciana Calil, o novo sistema de prescrição vai ajudar a evitar a falsificação de receitas e melhorar o acesso das farmácias às informações.
6: Nós temos muitas receitas falsificadas que são feitas de forma ilegal. E de forma eletrônica, isso não vai ser possível, porque essa numeração ela é controlada pela vigilância e ela é associada ao CPF e ao número de registro do prescritor.
3: É bom lembrar que as receitas em papel continuam válidas e podem ser utilizadas de acordo com as regras aplicáveis a cada tipo de medicamento. A implementação do Sistema Nacional de Controle de Receituários, o SNCR, acontece de forma gradual até 29 de outubro de 2026. Mais informações sobre o novo sistema de receituários podem ser obtidas em gov.br/Anvisa. Reportagem Cleide Lopes.
0: Neste mês, o Inmetro promoveu uma operação para a fiscalização de produtos infantis em lojas físicas e virtuais.
2: O objetivo é que a diversão seja segura e não acabe em acidente.
0: Conheça agora algumas dicas dos critérios que devem ser observados e o que fazer em caso de dúvidas ou denúncias.
7: Na hora de escolher um brinquedo, a segurança das crianças deve vir em primeiro lugar. Para prevenir riscos, o Inmetro, Instituto Nacional de Metrologia, Qualidade e Tecnologia, realizou durante o mês de setembro a Operação Criança Segura, que fiscaliza produtos infantis em lojas físicas e virtuais. O assessor da Diretoria de Avaliação da Conformidade do Inmetro, Leonardo Rocha, orienta os pais a verificarem a presença do selo de identificação da conformidade antes da compra.
8: Se aquele selinho que tem a marca do Inmetro, junto com a marca do organismo de certificação responsável pela avaliação de conformidade daqueles brinquedos. Então, os pais, ao observarem a presença daquele selo, podem ter a tranquilidade de que aquele produto passou por um processo de avaliação com foco no cumprimento dos requisitos de segurança. Essa avaliação contempla auditoria da fábrica, onde o produto foi produzido, bem como a realização de testes, realização de ensaios em laboratório para verificar o cumprimento dos requisitos de segurança.
7: Entre os itens verificados estão brinquedos, berços e bicicletas, entre outros produtos infantis. Mas a atenção não deve parar no selo. É importante observar também se as informações estão em português e a classificação etária indicada na embalagem. O assessor do Inmetro, Leonardo Rocha, alerta para a diferença entre a indicação e a restrição de idade.
8: A indicação, ela tem relação com aspectos cognitivos. A criança, ela tem uma idade que vai permitir a ela aproveitar ao máximo aquele brinquedo. É diferente da restrição, que tem relação com segurança da criança. Aquele brinquedo, ele é restrito, ele é proibido para crianças naquela faixa etária.
7: Outra dica é dar preferência ao comércio formal. Nas compras pela internet, o consumidor pode solicitar imagens do produto ou da embalagem, bem como o número de registro, quando for o caso. Denúncias podem ser feitas ao Inmetro por meio da plataforma Fala BR ou pelo telefone 0800-285-1818. Já os acidentes de consumo podem ser registrados no endereço SIMAC, com S e C mudo no final, .inmetro.gov.br. Reportagem Pablo Mundim.
2: Até 18 de outubro é possível contribuir com as regras do programa Selo Verde, que certifica produtos e serviços quanto à sustentabilidade ambiental.
0: A iniciativa também ajuda a garantir a competitividade dos produtos brasileiros no mercado internacional.
2: Podem participar fabricantes, prestadores de serviços, entidades representativas, especialistas, consumidores, órgãos públicos e demais interessados.
0: As sugestões podem ser enviadas por meio da plataforma brasilparticipativo.presidência.gov.br.
2: E essas foram as notícias do governo federal.
0: Uma realização da Secretaria de Comunicação Social da Presidência da República.
2: Com produção da empresa Brasil de Comunicação.
0: Fique agora com o Minuto do TCU. Em seguida, as notícias do Poder Judiciário e do Congresso Nacional. Boa noite.
2: Boa noite para você. Até amanhã.
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11: O Tribunal de Contas da União analisou as medidas para melhorar o controle e o rastreamento de armas de fogo no Brasil. A auditoria monitorou ações do Ministério da Justiça, Polícia Federal, Exército e Secretaria Nacional de Segurança Pública. A fiscalização aponta problemas na integração dos sistemas e no acompanhamento de armas apreendidas, furtadas, roubadas ou extraviadas. O ministro relator do processo, Éder de Oliveira, falou sobre os resultados do trabalho.
12: A conclusão, senhor presidente, é que essa matéria de alta relevância ainda necessita de ações mais incisivas dos ministérios e órgãos correspondentes para melhorar o controle e a rastreabilidade das armas de fogo no Brasil.
11: O tribunal vai continuar acompanhando o cumprimento das medidas. Saiba mais em tcu.gov.br.
10: 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Você vai ouvir agora notícias do Poder Judiciário.
13: Ministro Gilmar Mendes destaca imparcialidade do ministro Fachin no primeiro ano à frente do STF.
14: Justiça Eleitoral explica como consultar o local de votação para o pleito de domingo.
13: WhatsApp é citado como meio de assédio eleitoral em 37% das ações na Justiça do Trabalho.
14: Boa noite, eu sou Marcela Luiza.
13: E eu sou Walter Lima.
14: No início da sessão plenária de hoje, o ministro Gilmar Mendes, decano do Supremo Tribunal Federal, homenageou o ministro Edson Fachin, Faquin pelo primeiro ano à frente da corte.
13: Gilmar Mendes destacou como marcas da gestão do ministro Faquin a imparcialidade, a serenidade e o compromisso com a preservação da estabilidade e da identidade institucional do tribunal. Vamos ouvir um trecho.
15: Em um ambiente de temperatura elevada, Vossa Excelência tem mantido o tom sóbrio, a palavra medida e o comprometimento integral com a manutenção da constância, da tranquilidade e do ethos decisório do Supremo Tribunal Federal.
13: O decano do STF também ressaltou que a gestão de Faquin tem se pautado pela Constituição e que essa diretriz tem orientado a atuação do ministro na condução da corte.
14: O plenário do Supremo decidiu hoje, por unanimidade, que servidores que assumem cargo público em outro ente federativo sem interrupção do vínculo com a administração têm direito de optar entre o regime de previdência complementar e o regime previdenciário anterior.
13: O tema servirá de parâmetro para casos semelhantes em todo o país. Marcelo Della Libera.
16: O caso concreto diz respeito a um servidor público municipal do Rio Grande do Sul. Ele questionava uma decisão da Justiça Federal que negou o direito de permanecer na sistemática previdenciária anterior à instituição do regime de previdência complementar dos servidores federais. O servidor alegava que deveria ter o direito de opção reconhecido porque já havia ingressado no serviço público municipal em fevereiro de 2008 e não houve interrupção do vínculo com o serviço público. O relator é o ministro Edson Fachin, que decidiu atender ao pedido feito pelo servidor. Os demais ministros seguiram o entendimento do relator. Assim, o plenário, por unanimidade, decidiu que servidores municipais, estaduais e distritais que ingressaram no Serviço Público Federal após a instituição da Previdência Complementar têm o direito de optar pelo regime anterior.
14: O primeiro turno das eleições 2026 é neste domingo. Você já sabe onde vai votar?
13: O repórter Fábio Ruas explica como consultar o local de votação.
17: Pode ser de forma presencial ou pela internet. Pela internet, dá para consultar pelo aplicativo e-título. É só acessar a opção Onde Votar. Vai aparecer o local de votação com endereço, zona e seção eleitoral. Também dá para acessar pelo computador, no site tse.jus.br ou na página do TRE do seu estado. Quem preferir, pode procurar cartórios eleitorais, centrais de atendimento ao eleitor e postos do Tribunal Regional Eleitoral de cada estado.
14: O WhatsApp aparece em 37% das ações sobre assédio eleitoral analisadas pela Justiça do Trabalho.
13: E com o uso das redes sociais, esse assédio não fica apenas no ambiente do trabalho. Samanta Flor.
18: A pesquisa analisou 138 processos de todo o país. Além do WhatsApp e das redes sociais, foram identificados outros aplicativos de mensagens e plataformas usadas pelas empresas. Entre as provas apresentadas à Justiça estão mensagens digitais, áudios, documentos e depoimentos de testemunhas. Desde maio de 2023, a Justiça do Trabalho já registrou mais de 800 processos relacionados a assédio eleitoral.
14: STJ decide que Justiça brasileira não pode julgar pedido de indenização de ex-jogador de futebol argentino contra produtoras do jogo eletrônico FIFA Soccer.
13: O atleta alegava uso indevido da imagem dele no jogo, que também é vendido no Brasil. Fátima Uchoa.
19: Para o STJ, a simples comercialização do jogo no varejo brasileiro não torna o Judiciário Nacional competente para resolver o caso, já que o ex-jogador mora fora, nunca atuou por clubes brasileiros e as empresas que criaram o jogo eletrônico são sediadas na Holanda e no Reino Unido. A relatora foi a ministra Nancy Andrighi.
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14: Uma boa noite.
13: E até amanhã.
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21: Eu sou Humberto Pinheiro e estes são os destaques de hoje do Jornal do Senado, que começa agora. Medida provisória do Desenrola 3.0 começa a tramitar no Congresso. Senado pode votar confisco de bens usados em crimes sexuais e tráfico de menores. Estatuto do Ribeirinho será tema de debate na Comissão de Meio Ambiente. Boa noite. O Congresso Nacional vai analisar a medida provisória que criou o programa Desenrola 3.0. Serão beneficiados os brasileiros que tiverem dívida não paga com banco, órgão público, comércio ou prestador de serviço em geral. O programa vai durar até o dia 30 de junho de 2028 e tem como objetivo facilitar a quitação desses débitos e limpar o nome dos consumidores. Repórter Alexandre Campos.
1: De acordo com a MP, serão destinados 15 bilhões de reais para que a União compre a dívida dos credores originários com pelo menos 90% de desconto e renegocie diretamente com os devedores, repassando o mesmo abatimento recebido. O senador Oriovisto Guimarães, do PSDB do Paraná, lembrou que a medida vai ser boa para os credores, que irão receber um valor por uma dívida difícil de ser recuperada, e para os devedores, que ficarão com o nome limpo na praça.
4: É claro que isso vai atingir um número enorme de pessoas. Se estima que vai facilitar a vida em torno de 15 milhões de pessoas.
1: O texto editado também prevê medidas do Conselho Monetário Nacional para garantir a transparência de produtos financeiros ofertados no mercado e a melhor tomada de decisão pelos consumidores quando vão contratar algum empréstimo ou comprar um bem ou serviço, por exemplo.
21: A Comissão de Segurança Pública pode votar, após as eleições, o projeto de lei que autoriza o confisco e a destinação de bens móveis e imóveis utilizados na prática de crimes de tráfico e contra a dignidade sexual de crianças e adolescentes. A matéria também pune quem cede imóveis ou apoia esses abusos. A reportagem é de Bruno Lourenço.
22: A proposta diz que veículos, embarcações e imóveis de quem comete ou colabora com delitos de exploração sexual e tráfico infanto-juvenil poderão ser apreendidos, confiscados e revertidos para fundos públicos de assistência e proteção à infância. A senadora Damares Alves, do Republicanos do Distrito Federal, ressaltou durante a análise do projeto de lei na Comissão de Direitos Humanos a importância de agir contra o patrimônio de quem pratica ou contribui para a exploração de crianças e adolescentes.
23: A responsabilidade por esses crimes não recai somente nos atores, mas alcança os partícipes, como medida dissuasória, aqueles que prestam auxílio na prática delituosa. Por exemplo, aquele que empresta a casa para que uma criança seja explorada sexualmente, que empresta o hotel para que uma criança seja explorada sexualmente.
22: Depois da Comissão de Segurança Pública, a proposta, que surgiu da CPI dos Maus-Tratos, segue para a Comissão de Constituição e Justiça.
21: Já a Comissão de Meio Ambiente pode realizar um debate antes de votar o projeto que cria o Estatuto do Ribeirinho. O pedido do debate ainda precisa ser aprovado pelos senadores. Repórter César Mendes.
24: O Estatuto do Ribeirinho busca assegurar políticas públicas em áreas como saúde, infraestrutura e atividades produtivas para as comunidades tradicionais do Brasil que vivem às margens de rios, lagos e igarapés. Mas o senador Zequinha Marinho, do Podemos do Pará, pediu um debate antes da votação para analisar os critérios de identificação dessas áreas, a forma de comprovar o uso tradicional e os procedimentos de cadastro das comunidades. Para o senador Jaime Bagatoli, do PL de Rondônia, o debate pode reunir informações técnicas, jurídicas e administrativas para definir critérios mais claros, evitando futuros conflitos.
25: Nós temos diversos proprietários com documentos de área, nós temos que dar segurança jurídica também às pessoas, mas sabemos o direito que os nossos ribeirinhos têm.
24: O pedido do debate sobre a criação do Estatuto do Ribeirinho precisa ainda ser aprovado na Comissão de Meio Ambiente.
21: Um novo projeto em análise no Senado propõe a criação do programa Jovem Aprendiz Digital. O texto prioriza estudantes da rede pública e jovens em situação de vulnerabilidade. Repórter Pedro Pincer.
26: A formação deverá abranger ferramentas de trabalho e comunicação, análise de dados, fundamentos de programação, segurança da informação, comércio digital e uso responsável da inteligência artificial. Os conteúdos serão adaptados às atividades e ao nível de desenvolvimento do aprendiz. Terão prioridade estudantes e ex-alunos de escolas públicas, jovens em situação de vulnerabilidade social ou de famílias inscritas no Cadastro Único, pessoas com deficiência e grupos com menor participação nas ocupações digitais. O projeto prevê o aproveitamento de laboratórios, unidades móveis, plataformas de ensino e instrutores do Sistema S, inclusive em municípios do interior. Os contratos do programa contarão para o cumprimento da cota de aprendizagem já prevista na CLT. Microempresas e empresas de pequeno porte poderão aderir voluntariamente.
0: E uma nova lei sancionada pelo presidente da República reduz os tributos das empresas que oferecem proteção às seguradoras. A primeira fase da implementação das regras será em 2027, com outra etapa prevista para 2030. Repórter Marcela Cunha.
2: As seguradoras podem contratar outras empresas para dividir os custos das indenizações que precisam pagar aos clientes. São as chamadas resseguradoras, que ajudam a cobrir esses gastos, por exemplo, quando uma enchente atinge muitos imóveis segurados ao mesmo tempo. Uma nova lei reduz a tributação das resseguradoras sediadas no Brasil. A intenção é melhorar as condições dessas empresas para competir com as estrangeiras e fortalecer o setor no país. A partir de janeiro de 2027, a contribuição social sobre o lucro líquido, a CSLL, cai de 15% para 9%. Relator do projeto no Senado, o senador Camilo Santana, do PT do Ceará, explicou que a diferença de tributação favorece a contratação de resseguradoras no exterior.
3: As resseguradoras estrangeiras muitas vezes operam em jurisdições com regimes tributários mais competitivos. Essa assimetria desestimula a manutenção do capital no Brasil e incentiva o envio de prêmios de resseguro para o exterior, gerando saída de divisas.
2: A partir de janeiro de 2030, as resseguradoras também deixarão de pagar o adicional de 10% do imposto de renda.
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0: A Justiça Eleitoral e a Polícia Civil de Santa Catarina tomaram uma iniciativa pioneira para garantir o voto livre e seguro das mulheres vítimas de violência doméstica. Nas eleições de 2026, quem tiver medida protetiva poderá votar numa sessão diferente da conhecida pelo agressor. Quem explica essa mudança é a repórter Raíssa Abreu.
8: O Tribunal Regional Eleitoral de Santa Catarina entendeu que a regra da transferência temporária de eleitores, o voto em trânsito, poderia valer para que mulheres com medida protetiva mudassem temporariamente seus locais de votação. É o que explica o coordenador de gestão do Cadastro Eleitoral, Carlos Gerber.
27: Houve uma interpretação que a mulher com medida protetiva, ela tem a sua liberdade, a sua acessibilidade, o acesso aos locais mais restritos, e isso poderia impedir por uma razão de segurança pessoal dela de deixar de votar.
8: De acordo com Gerber, a ideia está sendo levada ao Tribunal Superior Eleitoral, que pode estender a possibilidade a todo o país nas próximas eleições. Se você precisa de apoio ou orientação sobre medidas protetivas, a Central de Atendimento à Mulher funciona 24 horas pelo telefone 180. Em caso de emergência, ligue 190.
0: Trabalhos técnicos de Eliseu Caires. O Jornal do Senado fica por aqui. Acompanhe agora as notícias da Câmara dos Deputados. Boa noite e até amanhã.
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28: Câmara aprova prioridade para mães solo no Sistema Nacional de Empregos.
29: Proposta institui política para ampliar ações de saúde nas escolas públicas.
28: Projeto de lei busca melhorar condições de emprego para jovens indígenas.
30: Boa noite.
29: avança na Câmara a proposta que visa aprimorar as condições de emprego para jovens indígenas. A repórter Maria Neves traz mais informações sobre a iniciativa.
9: A Comissão da Amazônia e dos Povos Originários e Tradicionais da Câmara aprovou o projeto do deputado defensor Estélio Denner, do União de Roraima, que institui programa de emprego e formação para jovens indígenas. Dentre as vantagens previstas para empresas que contratarem indígenas entre 19 e 29 anos, está a redução de 50% na contribuição para a Previdência Social sobre o salário do novo empregado. O benefício será concedido por até 36 meses. Empresas que aderirem ao programa terão outras vantagens, como prioridade na participação em programas e editais federais de inovação e desenvolvimento regional. A contratação de jovens indígenas também contará como critério de desempate em licitações públicas. O texto aprovado determina que o poder público deverá promover a qualificação técnica e profissional de jovens indígenas por meio de cursos gratuitos. Para isso, prevê parcerias com órgãos e entidades públicas de educação e com o chamado Sistema S, que inclui, por exemplo, SESI e SEBRAE. A execução do programa terá de contar com organizações indígenas registradas. O projeto também prevê que as empresas forneçam aos trabalhadores indígenas informações claras sobre seus direitos trabalhistas com respeito às suas especificidades culturais e linguísticas. Sempre que possível, o programa deverá utilizar materiais bilíngues. O projeto que institui o Programa de Emprego e Formação para Jovens Indígenas ainda será avaliado pelas Comissões de Finanças e Tributação e de Constituição e Justiça. Se aprovado, poderá seguir para o Senado. Da Rádio Câmara de Brasília, Maria Neves.
11: Direitos Humanos.
12: Jefferson Rodrigues, do PSDB de Goiás, defende a aprovação de proposta que reforça a proteção à liberdade religiosa e aos locais de culto. Autor da matéria, ele assinala que o objetivo é impedir interferências indevidas do poder público no funcionamento interno de igrejas.
29: Jefferson Rodrigues cita decisões judiciais recentes que teriam limitado o conteúdo de pregações, situação que o deputado caracteriza como censura prévia. Ele afirma que manifestações baseadas na doutrina de cada religião não podem ser consideradas ilegais sem análise de eventual abuso.
12: Doutor Ismael Alexandrino, do PSD de Goiás, é autor de projeto que cria classificação etária específica para desenhos animados e animações digitais para crianças. A proposta estabelece faixas para menores de 2 anos, de 2 a 4 anos e de 4 a 6 anos.
29: Segundo o doutor Ismael Alexandrino, o objetivo é proteger as crianças dos riscos de conteúdos inadequados e orientar pais irresponsáveis. O projeto também obriga plataformas digitais a verificar a idade dos usuários, auditar conteúdos infantis e ajustar os sistemas de recomendação.
12: Rui Falcão, do PT de São Paulo, sugere a realização de audiência pública para discutir relatos de perseguição a ativistas e dirigentes que defendem os direitos do povo palestino. O deputado é um dos autores de requerimento apresentado à Comissão de Direitos Humanos da Câmara.
29: Rui Falcão assinala que o encontro deve abordar denúncias de censura e intimidação contra pessoas que se manifestam sobre o conflito entre Israel e Palestina. Ele ressalta a importância da liberdade de expressão e da preservação do debate sobre violações de direitos humanos.
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5: Relações Exteriores.
12: Dani Cunha, do PL do Rio de Janeiro, destaca a importância da Frente Parlamentar Mista em apoio à integração União Europeia-Mercosul para o acompanhamento da implementação do acordo comercial entre os dois blocos. A deputada avalia que o grupo tem contribuído para o avanço do tratado.
4: Dani Cunha lembra que o acordo reduz tarifas de importação e amplia as oportunidades de comércio entre os países do Mercosul e da União Europeia. Ela defende que o Congresso siga de perto os efeitos das novas regras sobre os setores produtivos brasileiros.
12: Nicolette, do PL, pede ao governo melhorias na infraestrutura e na capacidade operacional dos postos de fronteira de Roraima. O deputado entende que a iniciativa vai melhorar o comércio exterior e ampliar a integração econômica de Roraima com a Venezuela e a Guiana.
4: Nicolette observa que o crescimento da produção agropecuária e agroindustrial roraimense causa gargalos que dificultam a expansão das exportações. Entre as medidas sugeridas por ele, estão a modernização dos postos de fiscalização e a desburocratização para a liberação de cargas.
5: Transportes.
12: Comissão Mista aprova medida provisória que institui linha de crédito para entregadores e motoristas, incluindo o transporte escolar. A reportagem é de Emanuele Brasil.
10: A Comissão Mista, que analisa a medida provisória que institui linha de financiamento para entregadores, motociclistas e ciclistas, aprovou o relatório da deputada Amanda Gentil, do PP do Maranhão. A proposta alcança profissionais cadastrados em plataformas digitais há pelo menos 6 meses e que tenham feito no mínimo 100 corridas ou entregas. A linha de crédito também vale para motociclistas profissionais com vínculo empregatício formal e pelo menos 6 meses de exercício da atividade. O financiamento poderá ser usado para comprar motocicletas, motonetas, ciclomotores, flex e bicicletas elétricas produzidas no Brasil ou vinculadas a projetos de investimento produtivo nacional. Caberá ao Ministério do Desenvolvimento, Indústria, Comércio e Serviços definir os fabricantes e a lista de marcas e modelos. O texto aprovado autoriza o uso de recursos do Fundo de Investimento de Infraestrutura Social para financiar a renovação da frota e investimentos relacionados ao transporte urbano e para reduzir os riscos das operações e ampliar a oferta de crédito. O arranjo prevê a cobertura de garantia do Fundo Garantidor de Operações e do Fundo Garantidor para Investimentos. A relatora acolheu 6 das 14 emendas apresentadas ao projeto do Poder Executivo. Entre as alterações está a que inclui os profissionais do transporte escolar entre os beneficiários da linha de crédito. O relatório também autoriza os bancos a adotarem sistema de pagamento flexível para as operações. A regra permite a cobrança de parcelas com valores diferentes no início e no final do financiamento, com o objetivo de facilitar o acesso ao crédito pelos trabalhadores. A deputada Amanda Gentil explicou o objetivo das alterações.
11: A gente tem um espaço para poder trazer uma análise de crédito um pouco mais sensível para o trabalhador que está ali na ponta e para que ele consiga fazer o uso desse financiamento.
10: O texto segue agora para análise dos plenários da Câmara dos Deputados e do Senado. Da Rádio Câmara de Brasília, Emanuele Brasil.
4: Milton Vieira, do Republicanos de São Paulo, pretende tornar obrigatório o uso de lacre físico de segurança nas placas de motocicletas, ciclomotores, triciclos e quadriciclos. Ele acredita que a medida dificulta a remoção e a clonagem das placas, facilitando a identificação dos veículos.
12: O projeto de Milton Vieira determina que o lacre seja inviolável, numerado e rastreável, sem substituir os mecanismos digitais de identificação já utilizados. A proposta também prevê multa e remoção do veículo que circular sem o dispositivo ou com lacre adulterado.
4: Fábio Chioquete, do União de Santa Catarina,
29: propõe que motoristas flagrados dirigindo embriagados, mas sem causar acidentes com vítimas, não sejam presos em flagrante. A proposta permite que a polícia registre apenas um termo circunstanciado de ocorrência no local da abordagem.
12: De acordo com Fábio Chiocchetti, a medida busca desburocratizar a atuação do poder público e evitar prisões desnecessárias. Segundo o autor, a intenção é reduzir a sobrecarga do sistema carcerário e concentrar os esforços policiais e judiciais nas ocorrências mais graves.
5: Trabalho.
29: A Câmara aprovou um projeto que garante atenção especial à mãe solo no Sistema Nacional de Emprego. A repórter Paula Bittar acompanhou a votação.
1: A Comissão de Constituição e Justiça da Câmara dos Deputados aprovou um projeto que garante atenção especial às demandas das mães solo no Sistema Nacional de Emprego, SINE. O texto aprovado estabelece o atendimento especial para viabilizar a participação dessas mulheres em oportunidades de trabalho, emprego, renda e empreendedorismo. O projeto também define que, caso não sejam preenchidas as vagas reservadas a mulheres em situação de violência doméstica e familiar, o saldo deverá ser destinado sucessivamente a mães solo, mulheres em geral e público em geral. De acordo com a autora da proposta, a deputada Laura Carneiro, do PSD do Rio de Janeiro, as mães solo enfrentam dificuldades estruturais no mercado de trabalho e muitas acabam recorrendo à informalidade. A proposta que garante atenção especial às demandas das mães solo no Sistema Nacional de Emprego segue agora para análise do Senado. Da Rádio Câmara de Brasília, Paula Bittar.
5: Previdência.
12: Fábio Macedo, do Podemos do Maranhão, defende a aprovação de proposta que regulamenta a aposentadoria especial dos agentes comunitários de saúde e de combate às endemias. O texto estabelece idade mínima de 52 anos para homens e 50 para mulheres, com pelo menos 20 anos de atividade na função.
29: Fábio Macedo ressalta que a medida assegura a integralidade para que o benefício corresponda à remuneração recebida no momento da aposentadoria, além de paridade com os profissionais da ativa. A proposta também considera o período de readaptação funcional como tempo de efetivo exercício.
5: Consumidor.
12: Paulo Teixeira, do PT de São Paulo, pretende estabelecer novas regras para rótulos, embalagens e publicidade que façam referência a frutas para torná-los mais claros. Ele acredita que os produtos precisam indicar a quantidade de cada fruta efetivamente utilizada em sua composição.
29: Paulo Teixeira explica que quando a imagem ou a divulgação destacar uma fruta que não esteja presente no produto, deve haver um aviso informando essa ausência. A iniciativa pretende evitar que a apresentação dos alimentos crie uma percepção diferente de sua composição real.
5: Desenvolvimento regional.
12: Samuel Viana, do União de Minas Gerais, recomenda a aprovação do texto que aperfeiçoa a Política Nacional de Proteção e Defesa Civil. O projeto reforça o monitoramento de desastres, a integração de dados entre os entes da federação e a coordenação das ações de prevenção e resposta.
29: Relator da matéria, Samuel Viana, avalia que as mudanças devem ser incorporadas à legislação já existente para evitar a criação de normas com funções semelhantes. A matéria também prevê um cadastro nacional de voluntários para atuação em situações de desastre.
12: Júlio César, do PSD do Piauí, propõe proteger os incentivos fiscais do imposto de renda para empresas que investem nas regiões Norte e Nordeste. O texto busca garantir a continuidade dos projetos de desenvolvimento nas regiões da Sudã e da Sudene.
29: De acordo com Júlio César, os incentivos regionais são fundamentais para atrair novos investimentos, gerar empregos e reduzir as desigualdades no país. Para ele, o corte nesses benefícios compromete a segurança jurídica e a competitividade dessas regiões.
12: Carlos Chiodini, do MDB de Santa Catarina, apoia a criação de concursos especiais de loteria para ajudar municípios em estado de calamidade pública. Pela proposta, a maior parte da arrecadação seria destinada às cidades afetadas proporcionalmente à população atingida.
29: Carlos Chiodini argumenta que a medida pode acelerar a chegada de recursos às comunidades atingidas por desastres naturais. O projeto também prevê transparência e prestação de contas sobre a aplicação do dinheiro recebido pelos municípios.
5: Economia.
12: Yandra Moura, do União de Sergipe, é autora de projeto que visa combater o superendividamento no país. O projeto estabelece câmaras municipais de renegociação de dívidas e teto de 30% da renda familiar para novos empréstimos de consumo.
29: Yandra Moura argumenta que a medida restaura a dignidade financeira de milhões de brasileiros e contém os altos juros do cartão e do crédito rotativo. Ela acrescenta que a proposta prioriza famílias chefiadas por mulheres, idosos e pessoas com deficiência.
5: Educação.
12: Deu o primeiro passo na Câmara a proposta de uma política nacional para ampliar ações de saúde nas escolas. A repórter Kate Nayane tem mais detalhes.
14: A Comissão de Educação da Câmara dos Deputados aprovou o projeto que cria a Política Nacional de Saúde na Escola e transforma em lei as principais diretrizes do atual Programa de Saúde na Escola. A proposta consolida iniciativas desenvolvidas nas escolas públicas em parceria com o Sistema Único de Saúde, o SUS. Segundo a relatora da proposta, deputada Nelly Aquino, do Podemos de Minas Gerais, a criação deste programa deve ajudar na promoção da saúde e prevenção de doenças no ambiente escolar, além de estimular o protagonismo de crianças e adolescentes em ações de saúde. Outros objetivos são o enfrentamento de vulnerabilidades que possam comprometer o desenvolvimento escolar e fortalecer a participação da comunidade. A proposta que cria a Política Nacional de Saúde na Escola será analisada em seguida pela Comissão de Saúde. Da Rádio Câmara de Brasília, Kate Nayane.
29: Delegado Matheus Laiola, do União do Paraná, é autor de projeto que amplia os direitos das estagiárias gestantes. A proposta prevê 30 dias de licença maternidade com manutenção do vínculo e da bolsa auxílio, quando houver, além de indenização pelo recesso não usufruído.
12: O projeto de delegado Matheus Laiola também amplia de 2 para 3 anos o prazo máximo de estágio na mesma instituição. A proposta estabelece ainda prazo de 15 dias para que as instituições de ensino se manifestem sobre a renovação do estágio.
29: Para ácido folínico no tratamento de pessoas com transtorno do espectro autista. Ele quer saber se o governo estuda a possibilidade de oferecer o medicamento pelo SUS.
12: O deputado também questiona se existem estudos sobre os possíveis benefícios do ácido folínico para pessoas com TEA e se há pedidos para que o tratamento seja avaliado pelo SUS. Euclides Petersen pergunta ainda se o governo pretende criar projetos para testar o uso do medicamento em casos específicos.
5: Esporte.
29: Danley de Deus Hinterholtz, do PSD do Rio Grande do Sul, destaca o papel do esporte no desenvolvimento e na inclusão de pessoas com síndrome de Down e com autismo. O deputado reitera que a prática esportiva contribui para a saúde, a autonomia, a convivência e a participação social.
12: Danley de Deus Hinterholtz propõe um debate com especialistas, educadores, associações e familiares sobre os desafios e as experiências de inclusão por meio do esporte. Ele explica que o objetivo é fortalecer políticas públicas que integrem o esporte, a educação e os direitos dessas pessoas.
29: Helena Lima, do PSD de Roraima, defende proposta que inclui entidades esportivas sem fins lucrativos entre as instituições que podem ter imunidade de impostos. A medida abrange organizações certificadas dos movimentos olímpico, paralímpico, clubístico e educacional.
12: Na opinião de Helena Lima, a imunidade pode fortalecer projetos esportivos voltados à inclusão social, à educação e à formação de atletas. Ela argumenta que o alívio tributário ajuda a manter o funcionamento dessas entidades e a continuidade de ações de interesse público.
29: Termina agora o Jornal Câmara dos Deputados, produzido pela Rádio Câmara, com trabalhos técnicos de Wellington Teles e a apresentação de Val Monteiro e Luciana Vieira. Uma boa noite para você.
12: A Voz do Brasil volta amanhã. Boa noite.
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0: Muito boa noite para você, muito boa noite para você aí de casa, para você do trabalho, para você que está pegando a estrada, para você que está chegando em casa, já foi ligar o rádio para acompanhar aqui as nossas programações. Muito bom dia, muito boa noite e seja muito bem-vindo à programação Espaço Gospel, que acaba de iniciar. E iniciamos essa programação com Leonardo Gonçalves, com uma belíssima canção, Eu Acredito. Olha só, e eu ofereço essa belíssima canção para toda essa galera linda, essa galera maravilhosa que nos proporciona essa audiência top, né? Eu ofereço para vocês e dedico esta programação para vocês aí do outro lado do rádio que nos ouve desde as 5 horas da manhã, tá bom? Muito obrigado pelo carinho, pela audiência de todos vocês. Programação Espaço Gospel que vai até as 9 horas da noite. Nossa. Logo após temos a programação MPB Nights, que é uma mistura de músicas aqui selecionadas especialmente, né, pensando em você aí do outro lado do rádio e você também que nos acompanha via o aplicativo, isso mesmo. 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De segunda, de domingo a domingo, a partir de 5 horas da manhã até as 23 horas. Muita informação, muita música boa, com locutores profissionais, uma equipe que pensa em você. Olha só, eu quero mandar um forte abraço aí pra minha amiga Suzanete lá no Angico de Mairi, isso mesmo, a minha amiga ouvinte número 1, ela já mandou um recadinho aqui pra gente. Boa noite, meu amigo Franklin, passa uma música de Fernandinho, Nada Além do Sangue. Pronto, a minha equipe já está providenciando aqui, viu, minha amiga Suzanete lá do Angico, valeu. Abraçando essa galera massa lá no Angico de Mairi, a galera massa lá em Umbuzeiro, né, isso. Um buzeiro de Mundo Novo também. Lá em Mundo Novo, o alô todo especial vai para meu amigo Etemilson das Tocas. Lá na Vila do Coelho, meu amigo, rapaz, Luiz. Alô, Luiz, forte abraço para você, meu irmão, tamo junto. Obrigado pelo seu carinho, pela sua audiência, valeu, tamo junto. Meu amigo Zé Beto, transporte também lá em Mundo Novo, não tá? Tá meu amigo Bob lá do Clube Lira. Alô, Bob! Qualquer dia desse tô descendo pra ir, meu irmão, tomar um banho de piscina, porque o calor aqui tá demais, viu? Tomar uma cervejinha estupidamente gelada, comer aquela carne assada que só você sabe fazer aí no Clube Lira.
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0: Muito bem, gente, em Curitiba são 20 horas e 15 minutos. Tenha uma ótima noite para vocês.

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